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1: Bendiga o Senhor a minha alma, bendiga o Senhor todo o meu ser. Salmo 103:1, Caminhando com Jesus, programa da Escola Bíblica do Ar. Nair Fernandes e eu, Ana Maria Gomes, desejamos que este programa seja um momento de refrigério para a sua vida. Temos a alegria de receber neste momento Pastor Enéas Soares Menezes, obreiro que você conhece há muitos anos. Ele preparou uma série de estudos com algumas reflexões sobre a provisão, a providência de Deus. No programa de hoje, ele vai se aproximar de Deuteronômio, capítulo 24, de 19 a 21, e vai nos mostrar como Deus fez provisão para cuidar das viúvas do tempo da produção do material bíblico. Isso ele quer dizer que hoje Deus tem provisão para cuidar das nossas necessidades.

meia-noite. Paulo e Silas oravam e cantavam louvores a Deus na prisão, quando de repente sobreveio um tamanho terremoto que sacudiu os alicerces da cadeia, abrindo todas as portas que os prendiam. Não pare de adorar, seja qual for a situação, apenas adore.

0: vamos passar a palavra para ele de imediato.
1: Viúvas na Bíblia e suas lições. Estamos diante de uma série de meditações visando conhecer mais as mulheres que ficaram privadas de seus esposos. A múltipla citação delas em nossa Bíblia nos leva a perguntar qual a razão de o Espírito Santo mencioná-las, bem assim os seus feitos. Certamente Deus tem algo para nós ao permitir que suas histórias, as histórias das viúvas, ocupassem as páginas do livro sagrado. A primeira coisa que nos chama a atenção nesse interessante estudo é quão misericordioso é Deus em relação àqueles que perderam seus cônjuges. Sabemos que as guerras dizimavam muitos homens e isso criava uma situação muito difícil para quem perdia o seu marido. A vida material se transformava em verdadeiro martírio para tantas viúvas daquele tempo. Mas o Deus de bondade e misericórdia decidiu que, na sua santa lei, face às dificuldades da pobreza e marginalização das viúvas e seus órfãos, houvesse regras para a proteção delas e seus filhos, como ilustra Deuteronômio 24, 19 a 21, em resumo: quando no teu campo cegares a tua semente e esqueceres uma gavela no campo, não tornarás a tomá-la. Para o órfão e para a viúva será. Quando sacudires tua oliveira, não tornarás atrás de ti a sacudir os ramos, para que o estrangeiro, para que o órfão e para que a viúva possa se aproveitar disso. Quando vindimares a tua vinha, não tornarás atrás para rebuscá-la. Para o órfão e para a viúva será o restante. Então o Deus de amor e misericórdia sempre apelou para que amássemos essas mulheres e os órfãos, como ainda hoje deseja. E quando precisava realizar um milagre visando o sustento da viúva, Deus o fazia, como no caso da viúva de Sarepta no Antigo Testamento, a viúva de Naim no Novo Testamento, e até ele realiza hoje milagres em favor de viúvas e órfãos, exemplos que veremos no decorrer deste estudo. Quando abrimos o Novo Testamento em Atos capítulo 6, aprendemos sobre a principal razão da instituição diaconal. O texto é claro: houve uma murmuração dos gregos contra os hebreus, porque as suas viúvas eram desprezadas no ministério cotidiano. Com a pregação do Evangelho, crescia o número de crentes e, consequentemente, de viúvas necessitadas de mais cuidado. Ora, Pedro e João eram os pregadores e queriam continuar pregando a palavra de Deus, pelo que disseram: não é razoável que nós deixemos a palavra e sirvamos as mesas. A seguir, escolheram 7 dedicados homens que pudessem fazer aquele serviço social. E, como resultado, a palavra de Deus crescia, diz a Escritura, e o número de discípulos aumentava, ou seja, eram acrescentados à igreja novos crentes. Sem dúvida alguma, Deus mesmo tomou aquela providência para que as viúvas, aquelas criaturas que ele tanto amava, fossem atendidas em suas necessidades básicas. Por outro lado, aprendemos pela palavra, conforme 1 Timóteo 5, que as viúvas devem criar seus filhos no temor de Deus, exercer a hospitalidade, viver uma vida de humildade. Não devem viver para os prazeres da carne, não devem ser levianas e devem dirigir bem as suas casas. Amigos, louvamos a Deus pelas igrejas e instituições que cuidam de nossas viúvas e órfãos, pois é da vontade e do plano de Deus que elas sejam auxiliadas, as viúvas e também os órfãos. Precisamos a cada dia desenvolver esta cultura de proteção das viúvas na criação de serviços especiais para elas, pois o Senhor disso se agrada. Creio que uma das razões por que Deus amava seu servo Jó residia nesta sua declaração: a bênção do que ia perecendo vinha sobre mim, e eu fazia que rejubilasse o coração da viúva. Jó 29:13. Vamos prosseguir nesta série.
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0: Vamos orar, nosso Deus e nosso Pai, como temos necessidades e desejamos enxergar em nosso tempo, em nosso dia, neste momento, a Tua provisão para a nossa vida. Abre os nossos olhos, Senhor. Nós oramos em nome de Jesus. Amém.
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1: Caminhando com Jesus é programa da Escola Bíblica do Ar. No Salmo de número 25, verso 8, nós lemos: Bom e reto é o Senhor, pelo que ensinará o caminho aos pecadores. Aproveite hoje esse momento para pedir ao Senhor que ensine o caminho para você.

0: O programa de hoje marca o início de uma série que eu considero abençoada. Pastor Wagner Antônio de Araújo volta ao nosso programa para, durante 13 programas consecutivos, refletir conosco sobre o valor de um lar cristão. O pastor Wagner nos apresenta uma experiência pessoal de vida familiar, infância sofrida, sem a companhia da Bíblia em casa, até que Jesus chegou e tudo foi transformado. Acompanhe este depoimento. Meu pai tornou-se um homem de Deus. Não teve muito tempo de vida, pois era um homem muito doente. Mas foi transformado de tal maneira que procurou a cada pessoa que havia magoado e reconciliou-se com ela. Antes de ficar cego, leu por mais de 10 vezes a Bíblia. O valor de um lar cristão. Este é o primeiro dos 13 programas sobre este lindo assunto.
1: Olá, aqui é o pastor Wagner Antônio de Araújo. Deus nos concedeu a tarefa de partilhar mais uma série de mensagens para a reflexão bíblica e a edificação de nossa fé no Senhor Jesus. O nosso tema presente será O Valor de um Lar Cristão. Não tive o privilégio de nascer em um lar onde o temor do Senhor fosse a base. Assim, conquanto a minha família fosse religiosa e acreditasse em Deus, mantinha uma fé nominal e não conhecia os padrões divinos para que o papel de cada um e de todos fossem exercidos da maneira com que Deus projetara. O resultado não poderia ter sido outro: dores, tristezas, injustiças, violência. Lembro-me com tristeza das lágrimas sentidas que mamãe derramava ao ser vítima de tanta brutalidade do meu pai. Por outro lado, posso até ver o meu pai em minha lembrança a confidenciar as tragédias que enfrentara no lar de seus pais. Cresci num ambiente onde a fé cristã só era exercida de quando em quando, em datas religiosas e com objetos sagrados. Jamais o livro de Deus havia sido consultado. Um dia eu tive a graça de ser alcançado pelo Evangelho do Senhor Jesus. O pastor Timofei Diakovi, um veterano e saudoso pastor batista, evangelizava a minha rua através de folhetos. Um deles chegou às minhas mãos. Através dele, eu marquei uma entrevista em sua casa e fui apresentado à mensagem de salvação e de redenção em Jesus Cristo. Também pude contemplar uma família estruturada diante dos meus olhos, a esposa e o filho sentados no sofá a declamarem com o pai o Salmo 23: "O Senhor é o meu pastor e nada me faltará." Aquilo me encantou. Eu, que só vi enfrentamentos, violência e sofrimentos dentro de casa, agora contemplava um pai amoroso e marido presente, junto de uma esposa feliz e um filho bem criado. Pensei: eu também quero isso para mim. No domingo seguinte, em 24 de fevereiro de 1980, visitei a igreja onde o pastor Timofei servia a Deus, Igreja Batista, em Sumarezinho, São Paulo. E ao final da pregação bíblica, no apelo evangelístico, eu fui conduzido pelo Espírito Santo à conversão. Fui alcançado pelo Senhor. O Evangelho muda as pessoas. O Evangelho transforma a nossa mente. O nosso comportamento, a nossa visão de mundo mudam. Quando entregamos a vida a Cristo, a violência sai pelos fundos. A irresponsabilidade dá lugar ao compromisso e a fé permeia os nossos atos. Transformado em cristão, logo meu pai viu em mim algo melhor do que havia. Assim, juntamente com o meu irmão, entregou-se a Jesus Cristo 3 meses depois. E por último, no ano seguinte, minha mãe também rendia-se a Jesus, tornando-se uma mulher transformada, confortada e mais feliz. O meu irmão teve o privilégio de conviver na adolescência num lar muito melhor do que eu convivera, e Cristo tornou-se o Senhor de nossa família. Tudo isso vem provar que, se alguém está em Cristo, nova criatura é. As coisas velhas já passaram, Eis que tudo se fez novo, 2 Coríntios 5,17. O meu lar não se tornou perfeito. Não existem lares perfeitos. Mas agora Cristo tornara-se de fato Senhor de nossas vidas e submetíamos a Ele a direção de nossos corações e de nossas decisões, de nosso comportamento e de nosso aprendizado. O papai tornou-se um homem de Deus. Não teve muito tempo de vida, pois que era um homem muito doente, mas foi transformado de tal maneira que procurou a cada pessoa que havia magoado ou injustiçado ao longo dos seus dias e reconciliou-se com elas. Antes de ficar cego, ele leu por mais de 10 vezes a Bíblia Sagrada e deixou-a em seu coração para os momentos difíceis que enfrentaria no câncer avassalador. Meu irmão tornou-se um homem de bem, um servo do Senhor, um empresário bem-sucedido e hoje tem uma linda família, serve a Deus de coração e guia os seus passos à luz da palavra do Senhor. Ele é um exemplo para mim. Minha mãezinha ainda viveu 14 anos após a morte de meu pai. Todo o sofrimento que teve foi compensado pela graça do Senhor. Ela teve um fim de vida abençoado e digno, ainda que a sua saúde declinasse a passos largos. Foi mais crente que todos nós, orava intensamente, evangelizou a cada um de nossos familiares, tornou-se uma referência na igreja onde serviu ao Senhor. O pastor da igreja encontrava nela uma confidente, uma vovó com quem podia orar e conversar. Mamãe deixou saudades. Como é seu lar, distinto ouvinte? Um lar estruturado na palavra de Deus, onde cada um dos membros tem consciência de sua responsabilidade? O seu lar é um pedacinho do céu? Ou, infelizmente, não conhece ainda o que Deus tem para dizer sobre a família e sobre o quanto é bom seguir o caminho dele ao invés do nosso? Deus tem prazer em transformar a nossa família por pior que ela seja. Jamais haverá um lar tão difícil que não possa beneficiar-se da graça transformadora do Senhor. Este é o desejo deste conferencista e certamente é o desejo de Deus, que não quer que nenhum lar se perca, mas que todos venham a conhecer a graça do Senhor para se tornarem famílias felizes. Se Deus nos permitir, ao longo dos próximos programas, abordaremos facetas do lar cristão e os valores indispensáveis para andarmos nas veredas da felicidade. Que Deus nos abençoe. Amém.

0: Vamos orar. Senhor Jesus, nós não temos famílias perfeitas. Nós recebemos heranças espirituais, materiais, comportamentais. Pedimos que Tu nos ajudes a ouvir a Tua voz e sermos capacitados para fazer do nosso lar um lar verdadeiramente cristão. Oramos em nome de Jesus. Amém.
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1: De Joia Júnior, Jesus, Alegria dos Homens. Nesta hora de incerteza, de cansaço e de agonia, nesta hora em que de novo a guerra se prenuncia, neste momento em que o povo não tem rumo, nem tem guia, ó Jesus, agora e sempre, tu és a nossa alegria. Nesta hora seca e torpe, de vergonha e hipocrisia, quando os homens apodrecem nos banquetes e na orgia, nesta hora em que a criança atravessa a noite fria, tu és a nossa esperança, tu és a nossa alegria. Alegria manifesta, que brotou e se irradia de uma simples e modesta e sublime estrebaria. Alegria nunca ausente, alegria onipotente que palpita para o crente e faz dele um novo ser. Alegria cristalina, doce, mística, divina, que nos toma e nos domina e nos enche de poder. Tu és a nossa alegria, santa alegria, Senhor, que nos une e nos separa e nos fecunda de amor. Por isso, cantamos hinos, temos prazer no louvor, até nas horas escuras do afastamento e da dor. Cantai, ó povos da terra, trazei harpas e violinos, oboés, cítaras, guitarras, harmônios, símbolos, sinos, clavicórdios e fanfarras, coros de virgens e mártires, de meninas e meninos. Cantai, ó povos da terra, trazei avenas e tubas, flautas, flautins, clarinetas, cellos, clarins e tambores, e metálicas trombetas, e puríssimos cantores. Cantai, ó povos da terra, trazei pássaros e fontes, bulícios, rios e ventos, rochas, árvores enormes, alvos lírios orvalhados, palmas viçosas luzindo, sons da noite, vozes múltiplas dos animais e das águas, das pedras e dos abismos, das florestas intocáveis e dos mundos subterrâneos. Sons da madrugada clara, estalos de galhos verdes, doces ruídos domésticos, talheres e louças brancas. Sons de fábrica, ruídos de teares e bigornas, de madeiras e metais, passos pesados de botas de militares erectos, passos macios e quentes de rosadas colegiais. Cantai, ó povos da terra, cantai de noite e de dia, na tarde pesada e morna, na manhã ágil e fria, na aflição ou na ventura, ao nascer ou na agonia, Jesus, Senhor dos Senhores, tu és a nossa alegria, tu és a nossa alegria, tu és a nossa alegria.
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2: Convocação especial. Disse-lhe Jesus: Vinde após mim e eu farei que vos torneis pescadores de homens. Marcos 1,17. Não sei o que é mais complicado, aprender a ensinar ou aprender a aprender. Pelo que tenho vivenciado, ambos são difíceis e requerem dedicação extrema. Os pais de Jeff, um atento garoto de apenas 8 anos, estavam muito atarefados. Haviam tido um final de semana árduo e desejavam com todas as forças ter algum sossego. Sim, é verdade que havia uma bacia de peixes à espera de trato e de geladeira, mas nenhum deles se aventurava, de tão exaustos que estavam. Finalmente, Dale, pai de Jeff, iniciou a limpeza dos peixes, não imaginando que Jeff também desejaria fazer o trabalho. Você me ensina a limpar peixe? Foi o que disse ao pai. Dale respondeu: observe o que eu faço e depois será capaz de cuidar dos peixes para nós. Passo a passo, o menino via e imitava, sob a supervisão atenta do pai. Em pouco tempo, o aprendiz estava apto a mais trabalho. Penso que o princípio se aplique a nós, seguidores que somos de Jesus. Ele nos prometeu que, se o seguíssemos, ele mesmo efetuaria o necessário para nossa formação. Assim como o amoroso Senhor havia pescado homens para executarem o trabalho de Deus, nós também seríamos capacitados por Ele para assim agirmos. Se isto não acontece, então o problema não é do professor, mas do aprendiz. Talvez nosso desafio seja orar: Senhor, ajuda-me para que eu possa aprender a aprender. Este é o tipo de oração que Deus deseja ouvir de nós ainda hoje. Vamos fazê-la?
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de Maria Arlete Pereira de Abreu Bastos, Céu incendiado. O céu me surpreende e, sem querer, sequer em pensamento cogitar, quando à minha janela fui fechar, não pude ignorar, fiquei a ver. A luz e sombras do final do dia, lindo clarão e o céu incendiado, que a cada instante é modificado, são momentos de encanto e de magia. Pobre será aquele que não repara em tudo que o cerca, a natureza, seus tesouros de cor e forma rara que nos revelam de Deus a sua beleza. Dela, de mim e de ti é o Criador, a ti, ó Deus, a glória e o louvor.

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Firme está o meu coração, ó Deus. Cantarei e entoarei louvores de toda a minha alma. Despertai saltério e harpa, quero acordar a alva. Render-te-ei graças entre os povos, ó Senhor. Cantarei louvores entre as nações, porque acima do céu se eleva a tua misericórdia e a tua fidelidade para além das nuvens. Sê exaltado, ó Deus, acima dos céus, e em toda a terra esplenda a tua glória, para que os meus amados sejam livres, salva com a tua destra e responde-nos. Disse Deus na sua santidade: exultarei, dividirei Siquém e medirei o vale de Sucote. Meu é Gileade, meu é Manassés, Efraim é a defesa de minha cabeça, Judá é o meu cetro. Moabe, porém, é a minha bacia de lavar. Sobre Edom atirarei a minha sandália, sobre a Filístia jubilarei. Quem me conduzirá à cidade fortificada? Quem me guiará até Edom? Não nos rejeitaste, ó Deus? Tu não sais, ó Deus, com os nossos exércitos. Presta-nos auxílio na angústia, pois vão é o socorro do homem. Em Deus faremos proezas, porque Ele mesmo calca aos pés os nossos adversários. Salmo número 108. 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

0: de Maria Arlete Pereira de Abreu Bastos, gratidão. Maravilhoso e santo é meu Senhor, Senhor e nosso Deus, que o Filho deu, sendo das maravilhas a maior, para salvar pecadores como eu. A Ele quero louvar e agradecer, tão grande salvação que me otorgou, em cada dia que aqui viver, no sangue do Cordeiro me lavou. Nele e por ele a vida eterna temos, pela fé nos concede seu perdão, se arrependidos em Jesus nós cremos. Nele temos certa a salvação. Tão grande amor, eu sei, não merecemos, ao Deus triuno a minha gratidão.
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A nossa época poderia ser chamada de Era da Ansiedade. Vivemos ansiosos por tudo o tempo todo. Quando chegamos, já pensamos na hora de partir. Quando começamos, pensamos na hora de terminar. Nós não vivemos o dia de hoje. Vivemos de lamentos pelo dia que passou e pela expectativa do dia que virá. Carregamos um fardo demasiadamente pesado nas costas. Os pais de família temem o desemprego avassalador. Como darão de comer aos seus filhinhos? Como pagarão as suas contas? Como conseguirão outro emprego? As mulheres vivem na expectativa de alguma doença grave no seu corpo. Quem cuidará de suas crianças? Como será o seu futuro se sua vida for encerrada? Os estudantes vivem o drama das provas e avaliações. Ainda que tenham tirado uma boa nota hoje, preocupam-se com a avaliação de amanhã. E certamente isso tudo se reflete em nossa comunhão com Deus. Diz o Salmo 38, versículo 9: Na tua presença, Senhor, estão os meus desejos todos, e a minha ansiedade não te é oculta. Deus conhece os desejos de nosso coração. Ele sabe o que ocupa as nossas expectativas. Temos que confiar que Ele é capaz de levar a bom termo aquilo que é conforme a sua boa vontade e que brecará as nossas iniciativas que não lhe darão glória e louvor. Assim, para que possamos vencer a ansiedade, devemos crer que Deus conhece o nosso coração. E mais, devemos contar a Ele cada uma delas. Mas ele não as conhece? Claro que sim. Mas assim como um pai que já foi informado de tudo o que aconteceu em sua ausência pela esposa, tem prazer de ouvir a filha a contar tudo de novo na sua própria versão, assim Deus tem prazer em ouvir de nossos próprios lábios cada um de nossos anseios e desejos. O apóstolo Pedro diz: lançando sobre Deus toda a vossa ansiedade, porque ele tem cuidado de vós. 1 Pedro, capítulo 5, verso 7. O próprio Senhor Jesus Cristo, o Filho unigênito de Deus, experimentou essa dádiva, essa bênção, quando passou noites e noites em oração ao seu Pai. Se Jesus Cristo fez isso, quem somos nós para olvidar ou desprezar o mandamento divino de lançar em Deus a nossa ansiedade? Prezado ouvinte, tem o seu coração feito planos, estabelecido metas, preparado agendas, armazenado elementos para a realização de grandes planos, negócios, viagens, construções, decisões, etc.? Lembre-se, Deus conhece cada uma delas. Antes de tomar qualquer decisão, vá aos pés do Senhor em oração. E prostrado, conte para ele a sua necessidade. Reparta com ele e creia que sua graça lhe alcançará. Deixe que ele decida o seu futuro e lhe ajude a realizar as tarefas. Certamente isto dará certo, pois quando Deus está ao nosso lado, tudo se realiza plenamente. Que ele nos abençoe. Amém.

que fazer afinal se a vida, a glória fez uma rotineira? A ilusão não muda, é sempre a mesma. Que fazer se o prazer é sempre essa utopia de um minuto feliz? A maior alegria, ligeira e fugaz como uma gargalhada, inunda a sala e cessa, e volta para o nada. Que fazer para ter alguma recompensa? Mecânico e fatal, o eco responde: pensa. Pensar. Como pensar? Perder a mocidade no egoísmo sem razão dessa inutilidade? Pensar apenas? Não. Teria acaso um fim pensar de mim e para mim? Esgotar a existência em um plano ilusório, sozinho usufruir da paz de um escritório? Quero menosprezar a vida dissoluta. Mecânico e fatal, o eco responde: luta. Lutar. Por que lutar? Ver bandeiras aos ventos, tambores e clarins, galões e fardamentos. Ver o sangue a jorrar em vis revoluções. Ver Césares, Pompeus, Filipes, Napoleões. Lutar. Por que lutar se essa glória que embriaga tem o brilho na aurora e no poente se apaga? Quero mais, muito mais. Quero a brasa que inflama. Mecânico e fatal, o eco responde: ama. Amar. Amei a vida e a vida é tão ingrata. Traz o pó que alimenta, o micróbio que mata. Não, de modo nenhum, permaneço na teima. A fogueira que aquece é a mesma que nos queima. Amar, de que nos vale amar se o amor é vário? Se ao beijo tem sequência as dores do calvário? Quero fugir do mundo e procurar a calma. Mecânico e fatal, o eco responde: alma. Alma. Quando escutei essa palavra, quando meditei, vi que havia uma força operando além da compreensão. Vi que o meu ódio acerbo era a minha impotência ante o mando do verbo. Quando, porém, notei que a paz aurifulgente está em nós firmada, algo puro, inerente ao nosso próprio ser, chama viva e sagrada que opera no interior sem depender de nada. Alma. Quando notei que em meu corpo carnal morava um universo, uma essência imortal, entreguei-me a Jesus. E firmado em seu nome, na vivificação matei a minha fome. Pensei, soube pensar em seu reino. Lutei sem medo de derrota ao lado do meu rei. Amei aos meus irmãos e agora em mim revive a encantadora voz do eco bradando: vive!

Multidão sedenta. Mas as multidões, percebendo isto, seguiram-no, e ele as recebeu, e falava-lhes do reino de Deus, e sarava os que necessitavam de cura. Lucas 9:11. Jesus é a referência maior para a vida e ação da Igreja. A sua forma de lidar com as pessoas deve nos levar a reflexões profundas, pois ele tinha os elementos fundamentais para quem se dispõe a lidar com pessoas: sensibilidade para perceber as carências, possibilidades de saciar as carências e amor para ir ao encontro dos carentes. Isso é relevante, porque há quem tem sensibilidade, mas lhe faltam possibilidades. Outros têm possibilidades, mas não têm sensibilidade. E outros têm tanto sensibilidade quanto possibilidades, mas lhe falta amor que move ao encontro do outro. Nesta sessão do Evangelho de Lucas, os discípulos haviam voltado de seus trabalhos evangelizadores e, entusiasmados, contam a Jesus o que lhes aconteceu. Ao ouvi-los, o mestre se retira com eles para Betsaida, mas as multidões o seguem. Ele não as repreende, ao contrário, as acolhe, ensina, cura e alimenta. Nenhum sedento voltava para casa ainda com sede. É triste quando a Igreja caminha sem sensibilidade e sem amor.

0: É verdade que sempre haverá os que recusam a sua mensagem, mas também sempre haverá os sedentos e famintos dela. Há alguns anos, em um trabalho evangelístico no interior de São Paulo, passando em uma praça com a Bíblia na mão, fui abordado por alguém que me perguntou o que eu estava fazendo. Eu lhe disse que estava falando de Jesus, e sua resposta foi: "Então me fale de Jesus, pois preciso ouvir de Jesus. Alguns estão tão sedentos que antes de irmos a eles, eles vêm a nós. As multidões estão clamando. Podemos ouvir? Muitos estão sedentos. Pode ver isso? Seja o braço de Deus para saciar a sede da multidão."
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sacrifício venho recordar. A angústia, o escárnio e a dor que padeceste para nos resgatar. Não posso ignorar, Senhor Jesus, Deus com o Pai e homem encarnado, que o que te segurou naquela cruz não foram pregos, foi nosso pecado. Também por mim, afronta e dor sofreste, pagando um preço que eu não podia. Pelos pecadores a tua vida deste, foi de dor e de trevas esse dia. Mas garantiste, está consumado, ressuscitaste, estás com o Pai na glória, vazio foi o túmulo encontrado, eis a certeza da tua vitória.

O Senhor é a minha força. O Senhor é a minha força e o meu cântico, porque Ele me salvou. Salmo 118, 14. Senhor meu Deus, a minha fortaleza, a minha força e consolação, que perto está e em qualquer fraqueza, Ele me anima e estende a mão. Da tua serva aceita o louvor. Meu cântico te venho oferecer, com muita humildade, meu Senhor, teu grande nome eu quero enaltecer. E a teu filho, o Senhor Jesus, que é meu Salvador e sábio guia, no meu caminho resplendente luz, teu Santo Espírito é a minha alegria, que a palavra à mente me traz e, além do entendimento, me dá paz.

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Cantai ao Senhor um cântico novo, cantai ao Senhor todas as terras, cantai ao Senhor, bendizei o seu nome, proclamai a sua salvação, dia após dia. Anunciai entre as nações a sua glória, entre todos os povos as suas maravilhas, porque grande é o Senhor e muito digno de ser louvado, temível mais que todos os deuses. Porque todos os deuses dos povos não passam de ídolos. O Senhor, porém, fez os céus. Glória e majestade estão diante dele, força e formosura no seu santuário. Tributai ao Senhor, ó famílias dos povos. Tributai ao Senhor glória e força. Tributai ao Senhor a glória devida ao seu nome. Trazei oferendas e entrai nos seus átrios. Adorai o Senhor na beleza da sua santidade. Tremei diante dele todas as terras. Dizei entre as nações: reina o Senhor. Ele firmou o mundo para que não se abale, e julga os povos com equidade. Alegrem-se os céus e a terra exulte. Ruja o mar e a sua plenitude. Folgue o campo e tudo o que nele há. Regozijem-se todas as árvores do bosque na presença do Senhor, porque vem julgar a terra, julgará o mundo com justiça e os povos consoante a sua fidelidade. Salmos 96. 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

Maria Arlete Pereira de Abreu Bastos, meditação sobre o Natal. Que é para si o Natal? É apenas reunião de família, gente amiga, e porque é tradição de presentes e comida? Por muito rico que seja, se é só isto o seu Natal, se só com símbolos festeja, pobre será seu Natal. De Jesus é o Natal, celebra o seu nascimento. Ele é o presente real, com ele festeja o evento. Ele não veio com riqueza, veio para nos salvar, optou pela pobreza para exemplo nos dar. Manjedoura, humilde leito, em um humilde curral, bem simples foi com efeito esse primeiro Natal. Assim que neste Natal seu coração possa ser como o humilde curral aonde ele venha a nascer. Abra, pois, seu coração. Nele Jesus quer habitar. Assim haverá razão para o Natal celebrar. Eu já lhe abri o meu. Meu coração já tem luz, pois nele um dia nasceu o meu Salvador Jesus. Ali estava a luz verdadeira que ilumina a todo homem que vem ao mundo. A todos quantos o receberam, deu-lhes o poder de serem feitos filhos de Deus aos que creem no seu nome. Evangelho de João 1, 9, 12.

Nesta hora de incerteza, de cansaço e de agonia, nesta hora em que de novo a guerra se prenuncia, neste momento em que o povo não tem rumo nem tem guia, ó Jesus, agora e sempre, Tu és a nossa alegria. Nesta hora seca e torpe de vergonha e hipocrisia, quando os homens apodrecem nos banquetes e na orgia, nesta hora em que a criança atravessa a noite fria, Tu és a nossa esperança, Tu és a nossa alegria. Alegria manifesta que brotou e se irradia de uma simples e modesta e sublime estrebaria. Alegria nunca ausente, alegria onipotente que palpita para o crente e faz dele um novo ser. Alegria cristalina, doce, mística, divina, que nos toma e nos domina e nos enche de poder. Tu és a nossa alegria, santa alegria, Senhor, que nos une, nos separa e nos fecunda de amor. Por isso cantamos hinos, temos prazer no louvor, até nas horas escuras do afastamento e da dor. Cantai, ó povos da terra, trazei harpas e violinos, óboes, cítaras, guitarras, harmônios, símbolos, sinos, clavicórdios e fanfarras, coros de virgens e mártires, de meninas e meninos. Cantai, ó povos da terra, trazei avenas e tubas, flautas, flautins, clarinetas, celos, clarins e tambores, e metálicas trombetas e puríssimos cantores. Cantai, ó povos da terra, trazei pássaros e fontes, bulícios, rios e ventos, rochas, árvores enormes, alvos lírios orvalhados, palmas viçosas luzindo, sons da noite, vozes múltiplas dos animais e das águas, das pedras e dos abismos, das florestas intocáveis e dos mundos subterrâneos, sons da madrugada clara, estalos de galhos verdes, doces ruídos domésticos, talheres e louças brancas, sons de fábricas, ruídos de teares e bigornas de madeiras e metais, passos pesados de botas de militares erectos, passos macios e quentes de rosadas colegiais. Cantai, ó povos da terra, cantai de noite e de dia, na tarde pesada e morna, na manhã ágil e fria, na aflição ou na ventura, ao nascer ou na agonia. Jesus, Senhor dos Senhores, Tu és a nossa alegria. Tu és a nossa alegria, Tu és a nossa alegria.

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1: A mensagem inicial. O texto está cumprido e é chegado o reino de Deus. Arrependei-vos e crede no Evangelho. Marcos 1,15. A conversão ao Evangelho de Cristo é baseada em arrependimento e fé. Ninguém chega a crer em Cristo e a aceitar a salvação se primeiro não reconhecer-se pecador, necessitado do perdão e da graça de Deus. Esse é o primeiro ponto que devemos abordar na apresentação do plano de salvação. Arrependimento é a mensagem inicial do Evangelho. Geralmente, as pessoas que se negam ou demoram a aceitar a salvação, o fazem porque se acham boas. Não mato, não roubo, não tenho vícios, só faço bem, faço caridade, mereço a salvação, dizem elas. Quem pensa assim, nunca vai crer no Evangelho, pois se julga autossuficiente, totalmente digno de herdar a salvação e o reino de Deus. Mas quando se aceita a verdade de Romanos 3,23, então vem o reconhecimento do pecado, da imperfeição e o grito de socorro, preciso de um Salvador. É aí que começa o arrependimento seguido da fé. Isso é conversão, e o resultado é salvação e vida eterna. Quem se dispõe a evangelizar alguém, saiba que esse é o início. Aliás, o melhor testemunho, a melhor pregação é: eu era um pecador perdido, hoje continuo pecador, mas pecador salvo, justificado pela fé e pela graça de Jesus. Mostrar a necessidade de arrependimento é a mensagem inicial. Conta a história da igreja que Santo Agostinho, quando sentiu que a morte se aproximava, pediu que alguém escrevesse os salmos penitenciais e os colocasse em frente ao seu leito de morte. Lendo-os, as lágrimas desciam de seus olhos, agradecido a Deus por sua misericórdia. Isso é arrependimento, emocionar-se com a graça e a misericórdia de Deus que perdoa e redime o mais terrível pecador.
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1: E a certeza que nos deu, e ainda diz suave sua voz. 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

Olá, aqui é o pastor Wagner Antônio de Araújo. O livro dos Salmos é uma fonte inesgotável de consolo e abrigo. Hoje, quero lembrar-me do que disse o salmista no texto do Salmo 95, no seu versículo 6. Vinde, adoremos e prostremo-nos, ajoelhemos diante do Senhor que nos criou. Os dias modernos têm sido pródigos em implementar o sincretismo religioso no culto cristão. No tempo dos Salmos, os cultos dos pagãos eram repletos de horrores. Eles se prostituíam diante de uma imagem de fundição ou de escultura. Eles matavam animais e banhavam-se em seu sangue, invocando deuses inexistentes. Chegavam ao ponto de oferecerem seus filhos pequeninos como oferendas na fogueira cultual para os seus ídolos. Queriam trazer seus pecados cultuais para o templo do Senhor, semelhantemente aos cristãos de hoje. Há igrejas que se parecem com salões de bailes, com programas de auditório, com mercados, com centros esotéricos. A mistura perverte o culto. O que se pergunta diante disto é: qual deve ser a nossa postura no cultuar a Deus? Devemos cultuá-lo com danças, com velas, com objetos, com sacrifícios? O Salmo diz: vinde, adoremos. O verdadeiro crente vai a Deus, busca-o. Não vamos à igreja buscar luxo, dinheiro, ação social, boas amizades. O propósito de ir à casa do Senhor é adorar a Deus. E na vida privada também, buscar a Deus para adorá-lo. Isto significa que a nossa oração terá Deus como foco, não as nossas necessidades. Foi Jesus quem nos ensinou a adorar. Santificado seja o teu nome, venha o teu reino, faça-se a tua vontade. Também diz: prostremo-nos. É cair ao chão, vencido, dominado, absolutamente rendido. É poder dizer de coração: tu és o dono da minha vida, ó Deus. É uma rendição completa àquele que nos criou, que nos mantém e que recebe a adoração. Por fim, diz: ajoelhemo-nos. Este ato é um gesto de quem reconhece a sua pequenez diante da grandiosidade do Santo Senhor. É um ato de condicionamento à vontade do Pai, um completo reconhecimento de que Ele e só Ele domina. Este é o tipo de adoração que agrada a Deus. O bom culto é um ato de adoração ao Criador, um ato de prostração diante do único que é digno de culto e uma submissão completa à vontade daquele que sabe o melhor para nós. Você já adorou a Deus do jeito certo hoje? Se não, faça-o agora e que Ele nos abençoe. Amém.

0: de Maria Arlete Pereira de Abreu Bastos, Céu Incendiado. O céu me surpreende e, sem querer, sequer em pensamento cogitar, quando à minha janela fui fechar, não pude ignorar, fiquei a ver. A luz e sombras do final do dia, lindo clarão e o céu incendiado, que a cada instante é modificado, são momentos de encanto e de magia. Pobre será aquele que não repara em tudo que o cerca, a natureza, seus tesouros de cor e forma rara, que nos revelam de Deus a sua beleza. Dela, de mim e de ti é o Criador, a ti, ó Deus, a glória e o louvor.
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É bom estar em tua casa, Senhor, celebrando

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1: De Mirtes Matias, agora. Se podes hoje fazer o milagre de um sorriso num rosto que chora, não coloques flores sobre tumbas. Se queres dar-me uma flor, faze-o agora. Se podes dar um lar ao órfãozinho, abrigo ao pobre que geme lá fora, não encolhas a mão. Deus está vendo. Se podes dar-me uma flor, faze-o agora. Se conheces o eterno caminho que leva ao templo onde a alegria mora, não guardes, egoísta, o teu segredo. Se podes dar-me uma flor, faze-o agora. Se podes dizer em uma frase linda algo que faça a tristeza ir embora, dize-o enquanto posso agradecer sorrindo. Se podes dar-me uma flor, faze-o agora. O que farei das orações, das flores, quando do mundo eu já não mais for? Aos pés de Deus, eu as terei tão lindas que não precisarei do teu amor. Não esperes o instante da partida. Se queres me fazer feliz, faze-me agora. Para que chorar de remorso e saudade? Custa tão pouco a felicidade. Dá-me uma flor antes que eu vá embora.

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1: Passaporte para o Reino de Deus. Jesus respondeu: em verdade te digo, que se alguém não nascer da água e do Espírito, não pode entrar no Reino de Deus. João 3, 5. O texto que acabamos de ler apresenta a condição, o bilhete que nos dá direito à vida eterna. As palavras do verso 5 foram uma das respostas que Jesus deu a Nicodemos, que mostrou-se desejoso de conseguir a vida eterna. Sobre isso, transcrevo aqui um belíssimo parágrafo de Orlando Boyer, em seu comentário de João. Há muitos anos, ninguém sai de um país para outro sem ter passaporte, e ninguém sai da terra para o céu sem este passaporte, o renascimento. Um escultor de um bloco de mármore pode fazer a figura de um homem, do homem mais famoso do mundo, mas fica apenas um vulto de homem, frio e sem vida. Um relojoeiro pode limpar e endireitar perfeitamente o relógio que tem a corda quebrada, porém só depois de consertar a corda é que o relógio trabalha novamente. Um mendigo pode vestir-se com trajes reais, mas nem por isso deixa de ser mendigo. Um leproso pode cobrir todas as manchas de seu corpo com roupa vistosa, mas permanece leproso. O pecador também pode arrumar o exterior de sua vida, assim como Nicodemos, o mestre em Israel, porém, sem renascer de cima, não pode ver o reino de Deus. A melhor explicação que já li para o novo nascimento foi a descrição de um adolescente, que assim explicou a sua conversão. Antes de nascer de novo, eu era uma pecadora que corria atrás do pecado. Agora, eu sou uma pecadora que corre do pecado. É assim que se nasce do Espírito, dando meia volta para caminhar em direção contrária que se estava indo.
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Este veio como testemunha para que testificasse a respeito da luz, a fim de todos virem a crer por intermédio dele. Ele não era a luz, mas veio para que testificasse da luz, a saber, a verdadeira luz que, vinda ao mundo, ilumina a todo homem. O Verbo estava no mundo, o mundo foi feito por intermédio dele, mas o mundo não o conheceu. Veio para o que era seu, e os seus não o receberam. Mas a todos quantos o receberam, deu-lhes o poder de serem feitos filhos de Deus, a saber, aos que creem no seu nome, os quais não nasceram do sangue, nem da vontade da carne, nem da vontade do homem,

tomo por uma dádiva de Deus o jeito que me há dado para rimar, que é em muitos dos momentos meus outra maneira de com ele falar. Falar com Deus, o meu melhor amigo, de tudo aquilo que estou a sentir, na certeza de que ele está comigo e sempre disponível para ouvir. Esta certeza é um bem maior, a qual me faz gostar da solidão, pois que sozinha eu falo melhor a nosso Deus, abrindo o coração, louvando e bendizendo o meu Senhor e agradecendo a minha salvação.

0: de Maria Arlete Pereira de Abreu Bastos, Natal. De que valem os presentes, as luzes e a comida, se a pessoa principal por tantos for esquecida? Aflige a minha alma por isto presenciar, levando a minha mente triste a nisso meditar. Não se sabe qual a data, mas não há como negar. Jesus, o Filho de Deus, veio por nós encarnar. No Natal o recordamos, e o importante, afinal, é saber que ele nasceu. Sem Jesus não há Natal. Senhor, como me entristece, o meu pesar é profundo. Tanta festa, tantas luzes, sem Jesus, a luz do mundo.
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1: Olá, aqui é o pastor Wagner Antônio de Araújo. Está mais do que comprovada que a matemática de Deus é diferente da matemática humana. Para ele, quanto mais dividimos, mais multiplicamos. É isso que encontramos no texto do Salmo 37, verso 16. Mais vale o pouco do justo que a abundância de muitos ímpios. Eu já citei em outras oportunidades, mas quero fazê-lo novamente. Quero falar de três casos. O primeiro foi o de uma senhora que vendia cocadas após o culto na Igreja Batista em Pinheiros, em São Paulo. Eu era o pregador. Após o culto, uma senhora abriu um pote e as pessoas compravam dela as cocadas. Um irmão me disse: esta senhora ficou viúva com 4 filhos para criar. Não recebeu nenhuma indenização, nada. Pediu sabedoria a Deus e aprendeu a fazer cocadas. Com a sua dedicação, ela já construiu uma casa para cada filho e agora está terminando de construir a dela. Meu Deus, que maravilhosa história! Uma mãe dedicada, uma mulher honrada, através do seu trabalho e de repartir o pouco que tinha com os filhos, conseguiu um patrimônio tão grande. O segundo foi o irmão Sebastião Emerick, da Igreja Batista em Sumarezinho, também em São Paulo. Um operário na área de almoxarifado, levantava de madrugada e dormia tarde da noite. Ganhava um salário pequenino. Com o pouco que tinha, criou 5 filhas, comprou a sua casa, tinha dinheiro para emprestar e sua casa era cheia aos domingos, quando recebia toda a família para o almoço após o culto. Eu, que era um adolescente, me fazia presente e nunca faltou nada para aquele herói da fé. O pouco que ele tinha, recebia bênçãos do Senhor o tempo todo. O último, a minha irmã adotiva Milu. Ela, que trabalha em nossa casa desde 1983, por isso a considero irmã, sempre ganhou um salário pequenino dentro das possibilidades da família. Contudo, com o pouco que ganhou, conseguiu ajudar a sua mamãe nas horas de necessidade, também a investir numas vaquinhas de leite em Minas Gerais e ainda auxilia a irmã que mora na roça. Não foram poucas as vezes que ela nos socorreu nas dificuldades do dia a dia. Prezado ouvinte, não reclame do pouco que tem. Há quem não tenha nem isso. E creia-me, Deus pode multiplicar o seu pouco de forma incomensurável. Foi assim com os 5 pães e 2 peixinhos que alimentaram a milhares. E será assim também com tudo que ele colocar à sua mão, se viver ao lado dele, amando-o e guardando a sua palavra. Que ele nos abençoe. Amém.

ondas, ventos e um céu nervoso que me assombra. E tudo é pranto, e tudo é dor, e tudo é sombra, e parece chegar o fim sem salvação. Por isso, meu Jesus, segura minha mão. Vã a glória do mundo, as luzes da cidade, o conforto do amigo é pretensioso e vão. Temo a noite da vida e a voz da eternidade. Por isso, meu Jesus, segura minha mão. Ardo em febre, indeciso, olho o mar e vacilo. Escorregam meus pés, falha o meu coração. A tua mão é firme, o teu olhar tranquilo. Por isso, meu Jesus, segura minha mão. Como Pedro, desejo andar e não consigo. Abre-me o imenso mar, o abismo e a escuridão. Este é o dia maior da angústia e do perigo. Por isso, meu Jesus, segura minha mão. Dá que eu possa alcançar a paz que o justo alcança. Dá que eu possa sentir o bem da salvação. Teu olhar é de amor, de fé e de esperança. Por isso, meu Jesus, segura.

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1: Solidariedade e persistência. Mas, não achando por onde pudessem introduzir por causa da multidão, subiram ao eirado e por entre as telhas o baixaram com o leito, para o meio de todos, diante de Jesus. Lucas 5,19. Os amigos daquele enfermo o amavam e desejavam a sua cura. Nesse propósito, não mediram esforços e nem aceitaram quaisquer empecilhos. O que eles queriam era bem evidente, ver o amigo restabelecido. Foi o que aconteceu com a família de Gary. Sua amada avó estava gravemente enferma e a visita para vê-la foi desgastante física e emocionalmente. Após uma série de derrames, a senhora estava em uma instituição para idosos. Era bem cuidada ali. Gary se aproximou e ouviu uma pergunta intrigante. Que tipo de trabalho você faz? Gary, que era pastor, não estava preparado para respondê-la. Aquela vovó havia estado na sua ordenação e participado das alegrias e inspirações do momento. Como poderia ter esquecido? Voltou para casa com o coração apertado. Não se passaram 24 horas e um telefonema avisou que a vovó havia sofrido um novo derrame. Ainda sentados à mesa da cozinha, Gary, esposa e dois filhos analisavam a possibilidade de fazerem uma nova viagem. Não era simples decidir. O cansaço ainda ditava as ordens. Para resolver a questão, Gary concluiu: não sei se seria de grande ajuda porque ela não faz ideia de quem somos. Gary não contava com a resposta de Jennifer, de 8 anos. Mas nós sabemos quem ela é, papai. Reuniu os pertences e a família, partiu na manhã seguinte. Isto é solidariedade. Isto é persistência.
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0: 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Romanos 10, 17. Celebrai com júbilo ao Senhor todas as terras, servi ao Senhor com alegria, apresentai-vos diante dele com um cântico. Sabei que o Senhor é Deus, foi ele quem nos fez e dele somos. Somos o seu povo e rebanho do seu pastoreio. Entrai por suas portas com ações de graças e nos seus átrios com hinos de louvor. Rendei-lhe graças e bendizei-lhe o nome, porque o Senhor é bom, a sua misericórdia dura para sempre, e de geração em geração a sua fidelidade. Salmo número 100. 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

0: tomo por uma dádiva de Deus o jeito que me há dado para rimar, que é em muitos dos momentos meus outra maneira de com ele falar. Falar com Deus, o meu melhor amigo, de tudo aquilo que estou a sentir, na certeza de que ele está comigo e sempre disponível para ouvir. Esta certeza é um bem maior, a qual me faz gostar da solidão, pois que sozinha eu falo melhor a nosso Deus, abrindo o coração, louvando e bendizendo o meu Senhor e agradecendo a minha salvação.
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0: tomo por uma dádiva de Deus o jeito que me há dado para rimar, que é em muitos dos momentos meus outra maneira de com ele falar. Falar com Deus, o meu melhor amigo, de tudo aquilo que estou a sentir, na certeza de que ele está comigo e sempre disponível para ouvir. Esta certeza é um bem maior, a qual me faz gostar da solidão, pois que sozinha eu falo melhor a nosso Deus, abrindo o coração, louvando e bendizendo o meu Senhor e agradecendo a minha salvação.
1: Chega a pobreza, é magra, ossos à mostra, riso de funda zombaria de maldade atroz, e transforma em inferno o próprio paraíso. Mas se Deus é por nós, quem será contra nós? Chega o abandono, a vida é solidão e pó, só dialoga conosco a nossa própria voz. Como é duro e penoso andar perdido e só, mas se Deus é por nós, quem será contra nós? Chega a derrota, nada há que nos encoraje, um amigo sequer nos traz a sua voz. A derrota é o abismo, o esquecimento, o ultraje. Mas se Deus é por nós, quem será contra nós? Vem a doença, a moléstia acaba os nossos dias, é verdugo e carrasco, executor e algoz. O dia nunca passa e as noites são vazias. Mas se Deus é por nós, quem será contra nós? Chega a morte afinal, é longa a travessia, e irremediavelmente agora estamos sós. Há hora escura, há hora longa, há hora fria. Mas se Deus é por nós, quem será contra nós?
2: 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A importância da família. Ambos eram justos diante de Deus, andando irrepreensíveis em todos os mandamentos e preceitos do Senhor. Lucas capítulo 1, verso 6. É redundância dizer que a família é importante. Se assim não fosse, Deus não teria instituído a família com tanto prazer, dando-lhe responsabilidade como primeiro grupo social, a célula da sociedade. Quando em exercício de um magistério, comprovei pessoalmente uma triste realidade. Crianças problemáticas com desvios de comportamento e até mesmo com dificuldades de aprendizagem, pesquisando as causas disso, quase sempre a origem estava na família. Eram famílias desestruturadas, pais irresponsáveis, viciados e ausentes, sem valores ou com valores negativos ou prioridades erradas. O texto de hoje nos fala de uma família especial. Era uma família sacerdotal, temente, que agradava a Deus. Incompleta, pois lhe faltavam filhos. A não ser por problemas físicos ou outros impedimentos justificáveis, todo casal deveria receber a notícia da chegada de um bebê com muita alegria e gratidão, já que os filhos são bênção e herança do Senhor. Mas a marca maior desta família está no verso 6. Ambos eram justos diante de Deus, andando irrepreensíveis em todos os mandamentos e preceitos do Senhor. Feliz foi João Batista por nascer desses pais. Isso contribuiu, sem dúvida, para ser ele um homem especial, preparando o povo para a chegada do Messias. Felizes são os filhos de pais assim, quando ambos são achados irrepreensíveis diante de Deus. Você, que é pai ou mãe, como Deus os vê? Uma avaliação oportuna. Nossos filhos são felizes com os pais que têm? 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

0: vejo o contraste do Senhor Jesus, que, vindo ao mundo para nos salvar, se humilhou até morrer na cruz. Como um de nós, aqui, aceita ouvir, despojando-se assim de sua glória, e se fez servo para nos remir. Mas sobre a morte alcançou a vitória, quando ao terceiro dia ressurgiu e a salvação assim nos garantiu.
1: Olá, aqui é o pastor Wagner Antônio de Araújo. Nossa atenção tem sido dedicada ao consolo que encontramos em vários trechos do livro dos Salmos. Este livro constitui-se no primeiro inário do povo de Deus e à época era chamado de Saltério. Um dos trechos mais preciosos encontramos no Salmo 10, versos 17. Tens ouvido, Senhor, o desejo dos humildes e lhes fortalecerás o coração e lhes acudirás. O rei Davi fala sobre o desejo dos humildes. Quem eram esses humildes? Costuma-se ligar a pobreza à humildade, mas isto não é sinônimo obrigatório. Há muitos que, quando pobres, tinham uma conduta simples, decente, e que, quando enriqueceram, tornaram-se arrogantes e tão orgulhosos, semelhantes aos que eram ricos por nascimento. Vejam muitos rapazes que se tornam ricos pelo futebol. Quantos escândalos lemos e assistimos pela mídia. Eles traem esposas, sonegam impostos, aceitam suborno e corrupção, tornam-se arrogantes e opressores. O mesmo se dá com muitas mulheres que encontram fama, sucesso, dinheiro e poder. Vendem o corpo e aceitam fazer programas imorais, deixam-se fotografar nuas para ganhar dinheiro, traem os maridos e envergonham os próprios filhos. Eram humildes, segundo o dito popular, mas só o eram por falta de opção. É como aquele que critica a corrupção dos políticos, mas rouba uma laranja na banca de frutas da feira. Ele é tão corrupto quanto o rico, só não tem a mesma oportunidade do abastado. Para Jesus, a humildade é muito diferente. Bem-aventurados os humildes de espírito, porque deles é o reino dos céus. Mateus capítulo 5, verso 3. Para ele, a humildade vem do espírito, de um coração que não confia em si próprio, mas no seu Criador. Portanto, aquele que se tornar humilde como este menino, esse é o maior no reino dos céus. Mateus 18, verso 4. Jesus diz que a humildade é a atitude quase pueril de alguém que mantém a sua total confiança em Deus. E que desejos são esses? O da alma humilde? Desejo de ter forças para continuar. Lhes fortalecerás o coração. Sim, as forças para continuar a vida, para enfrentar os problemas, para vencer as tentações, para driblar as crises, para conseguir completar a carreira. Somente Deus pode consolar uma dor. Deus pode suprir uma carência. Quem é humilde reconhece a fraqueza e busca fortalecer-se em fé, submetendo-se à orientação divina. O humilde também tem o desejo de ser acudido. Deus é quem pode acudir o coração da tristeza, o cidadão da violência, o perseguido da prisão, o entristecido da depressão. Diz o Salmo 121, o meu socorro vem do Senhor que fez o céu e a terra. Sim, o humilde confia em Deus e não em sua própria filosofia. Ele confia em Deus e não no seu dinheiro. Ele confia em Deus e não em sua própria capacidade. É você humilde? É você alguém que confia com um coração quebrantado e consciente de que a sua suficiência vem de Deus? Pois então celebre a vitória, pois Deus acolherá o seu desejo e não deixará de fortalecê-lo. Que Deus o abençoe.

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0: Bom é render graças ao Senhor e cantar louvores ao teu nome, ó Altíssimo, anunciar de manhã a tua misericórdia e durante as noites a tua fidelidade, com instrumentos de 10 cordas, com saltério e com a solenidade da harpa. Pois me alegraste, Senhor, com os teus feitos, exultarei nas obras das tuas mãos. Quão grandes, Senhor, são as tuas obras! Os teus pensamentos, que profundos! O inepto não compreende, e o estulto não percebe isto. Ainda que os ímpios brotam como a erva, e florescem todos os que praticam a iniquidade, nada obstante serão destruídos para sempre. Tu, porém, Senhor, és o Altíssimo eternamente. Eis que os teus inimigos, Senhor, eis que os teus inimigos perecerão. Serão dispersos todos os que praticam a iniquidade. Porém, tu exaltas o meu poder como o do boi selvagem. Derramas sobre mim o óleo fresco. Os meus olhos veem com alegria os inimigos que me espreitam, e os meus ouvidos se satisfazem em ouvir dos malfeitores que contra mim se levantam. O justo florescerá como a palmeira, crescerá como o cedro no Líbano. Plantados na casa do Senhor, florescerão nos átrios do nosso Deus. Na velhice darão ainda frutos, serão cheios de seiva e de verdor, para anunciar que o Senhor é reto, Ele é a minha rocha, e nele não há injustiça. Salmo 92. 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

Que grande amor, ó nosso Deus o teu, na dádiva de teu Filho Jesus, que também por mim numa cruz morreu e às trevas do pecado trouxe a luz. Não merecíamos e não merecemos tamanha graça que nos alcançou. A redenção, se fé em Jesus temos, pois em seu sangue ele nos resgatou. Tão alto preço, como compreender? Jesus se despojou da sua glória, no mundo mau aceitando viver, para nele e por ele nos dar vitória. Ressuscitou e vive, meu Senhor, com humildade, a ele rendo louvor.

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submissão. Esta é a hora do obrigada, apesar de. Obrigada pela graça da submissão que faz aceitar, sublimar, transformar num poema a dor que aflige. É bom sentir teu cuidado de pai severo e amoroso, guiando filha pequenina e frágil. Que importa eu chore? Jesus chorou. Um dia serei brilhante, lapidado na tua mão. As pedras sofrem até tornarem-se cristalinas, maravilhosas, dignas de um rei. Sim, um dia chegarei a decorar, assimilar, gravar com lágrimas a frase linda que teu filho nos legou. Para servir, não para ser servido. Sim, um dia tudo será perfeito e deste coração que sonha, desencanta-se e sofre, não chorará mais. Não terá necessidade de correr em busca do seu autor, que tudo vê, tudo pode e a todos consola. Que importa o presente quando se tem uma esperança linda? Por tudo isto, mesmo sem compreender, obrigada, Pai nosso que estás nos céus, seja feita

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1: Preso injustamente. Mas o tetrarca Herodes, sendo repreendido por ele, João Batista, por causa de Herodias, mulher de seu irmão, e por todas as maldades que havia feito, acrescentou a todas elas ainda esta, a de encerrar João no cárcere. Lucas 3, versos 19 e 20. Muitas pessoas já leram ou pelo menos ouviram falar do livro O Peregrino, joia da literatura cristã. Esse livro foi escrito por João Bunyan enquanto estava preso. Por quê? Porque insistia em pregar o Evangelho. Era tudo o que fazia e queria fazer. Sentenciado à prisão, só seria libertado se deixasse de uma vez por todas de pregar a fé cristã. E ainda com a ameaça de ser banido do reino da Inglaterra. Sabe qual foi a sua resposta? Se eu saísse da prisão hoje, pregaria amanhã com o auxílio de Deus. Os pioneiros da evangelização no Brasil também sofreram muitas injustiças. Foram apedrejados e até presos só por pregarem o Evangelho da Graça, falando em nome de Deus. Herodes foi um desses ímpios e se juntou com mulheres também ímpias, corruptas, sem o temor de Deus. João, o Batista, foi vítima dessa impiedade por falar em nome de Deus, condenando o pecado. Ainda hoje, cristãos são injustiçados por falarem de Jesus. Basta lermos notícias missionárias e saberemos o quanto de injustiça está acontecendo no mundo com os pregadores do Evangelho. Oremos por eles.
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0: e ser sempre melhor que os demais. Que mesquinhez no nosso coração! E quando nisto fico a meditar, vejo o contraste do Senhor Jesus, que, vindo ao mundo para nos salvar, se humilhou até morrer na cruz. Como um de nós aqui aceitou vir, despojando-se assim de sua glória, e se fez servo para nos remir. Mas sobre a morte alcançou a vitória, quando ao terceiro dia ressurgiu e a salvação assim nos garantiu.
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aparecer para mim ouvir o meu nome Jesus Cristo anunciar. 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

de Maria Arlete Pereira de Abreu Bastos, Ano Novo. A terra que passais a possuir é terra de montes e de vales, de chuva dos céus beberás as águas. Terra de que o Senhor teu Deus tem cuidado. Os olhos do Senhor teu Deus estão sobre ela continuamente, desde o princípio até o fim do ano. Deuteronômio 11:11-12. Em novo ano acabamos de entrar, desconhecendo o que nos vai trazer. Pela frente haverá montes para escalar, vales e chuva dos céus para beber. Só no Senhor teremos provisão de conforto e consolo em qualquer dor, causada por qualquer tribulação. Atento, promete estar o Senhor. Qualquer dificuldade ajuda é para ao trono da graça recorrer. É muitas vezes testa a nossa fé. Molda-me, pois, Senhor, ao teu querer. Estão sobre a terra os olhos do Senhor. Nisso repousa nossa confiança. Vivamos cada dia sem temor, tendo em Jesus a nossa segurança. Deus nos ajude a andar todos os dias de mais um ano nos caminhos seus, quer nas tribulações ou alegrias, por tudo sejamos gratos a Deus. Fáceis não são os tempos que vivemos, o mundo está em crise, certo é, mas com Jesus certa a vitória temos, se em crise não tivermos nossa fé. Seja o que for que o ano me trouxer, a nosso Deus eu faço a petição, a sua companhia e meu viver, com o Deus Trino, viva em comunhão.

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0: Aleluia! De todo o coração renderei graças ao Senhor, na companhia dos justos e na assembleia. Grandes são as obras do Senhor, consideradas por todos os que nelas se comprazem. Em suas obras há glória e majestade, e a sua justiça permanece para sempre. Ele fez memoráveis as suas maravilhas. Benigno e misericordioso é o Senhor. Dá sustento aos que o temem, lembrar-se-á sempre da sua aliança. Manifesta ao seu povo o poder das suas obras, dando-lhe a herança das nações. As obras de suas mãos são verdade e justiça, fiéis todos os seus preceitos. Estáveis são eles para todos sempre, instituídos em fidelidade e retidão. Enviou ao seu povo a redenção, estabeleceu para sempre a sua aliança. Santo e tremendo é o seu nome. O temor do Senhor é o princípio da sabedoria. Revelam prudência a todos os que o praticam. O seu louvor permanece para sempre. Salmo 111. 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Voltaremos em breve. Olá, aqui é o pastor Wagner Antônio de Araújo. Em outra oportunidade, falamos sobre cantar ao Senhor pela graça que Ele nos deu, abençoando-nos de tantas formas. Hoje queremos falar daqueles dias em que a calamidade avassala o nosso caminho. Assim diz o Salmo 18, verso 18: Assaltaram-me no dia da calamidade, mas o Senhor me serviu de amparo. Eu já fui assaltado. Lembro-me como se fosse hoje. O meu pai falecera e eu havia reformado seu automóvel Brasília. Mandara pintá-lo, estofá-lo, colocar som, e deixei aquele veículo como um carro novo. Fui mostrá-lo para uma pessoa. Ao sair do carro para tocar a campainha da casa, um homem armado me exigiu que entrasse no veículo no banco de trás. Ele e seu comparsa ainda me pediram para levá-los num lugar mais central. Ameaçaram matarem-me. Foram violentos como o cano do revólver em minha cabeça. Abandonaram-me na marginal Tietê, em São Paulo. Fiquei sem o carro que eu tanto amava. Fui assaltado violenta e duramente. E agora? Os meus familiares, quando souberam, vieram buscar-me. Eu nunca mais vi a Brasília do meu saudoso pai. Quantos que me ouvem hoje também já foram assaltados? Outros, sem passar por isso, o foram também através de injustiças que lhes fizeram. Subitamente foram demitidos de seus empregos quando faziam tudo com tanto esmero e dedicação. Ou talvez foram despejados de suas residências, seja por um preço de aluguel exorbitante, seja por uma desapropriação súbita, seja por uma tragédia que levou móveis e a própria casa. Ah, como são grandes as dores humanas, os assaltos, os roubos, as injustiças! Ao contemplar pessoas idosas com salários tão minguados de aposentadoria, penso na injustiça que com elas fizeram. Depois de trabalharem por décadas, fazendo o seu melhor, arrancam-lhe as condições de dignidade, concedendo-lhes apenas o restolho e os trocados como esmolas. Isso não é justo. O salmista diz: quando fui assaltado, o Senhor me amparou. Ah, que maravilhosa verdade! Deus está presente no desamparo humano. Ele esteve presente quando José e Maria tiveram que fugir ao Egito, mas amparou-os através dos presentes dos magos do Oriente. Elias teve que fugir após trazer duras profecias ao seu país, mas foi amparado por Deus à beira de um córrego e com o suprimento de corvos que lhe traziam ração diariamente. Há sempre um meio onde Deus nos ampara no meio dos assaltos. Vamos pedir a graça dele para a nossa vida? Pedi e dar-se-vos-á, buscai e encontrareis, batei e abrir-se-vos-á, Mateus capítulo 7, verso 7, que hoje cada ouvinte consiga ver com clareza e amparo divino, no meio de seus assaltos, a graça do Senhor. Que Deus nos abençoe. Amém.
1: Teu grande nome eu quero enaltecer, e a teu Filho, o Senhor Jesus, que é meu Salvador e sábio guia, no meu caminho resplendente luz, teu Santo Espírito é a minha alegria, que a palavra à mente me traz e além do entendimento me dá paz.
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tortuosa da existência, um peregrino caminhava. Para além, para longe, para o sul. Levando sobre os ombros alquebrados, na amargura de sua experiência, um fardo de cuidados. E cheio de fadiga e quase morto pelo efeito de mil desilusões, de ninguém recebeu por caridade um auxílio, um conforto, nem um gesto de amor ou de bondade de humanos corações. E sob o peso de tão grande carga, seguia triste e desoladamente, quem sabe para o abismo indescritível da descrença amarga, quando dele se acerca docemente o anjo do otimismo, que lhe pergunta: irmão, o que carregas? Não vês? São meus cuidados que acumulei em trágicas refregas dos meus dias passados. E porque me sentisse ainda inseguro, a eles juntei as ânsias do futuro. Mas o anjo sorriu piedosamente, dizendo-lhe: vejamos que carga é essa que te mortifica. E examinando cuidadosamente o fardo dos cuidados, verifica que ele estava vazio. Repara, amigo, vamos, repara o bem, que nele nada existe para angústia sem fim de andares triste. Porém o homem gritou num desvario: tenho certeza que aí dentro havia, tirando-me a alegria de viver, dois imensos, dois hórridos cuidados, sangrentos, dolorosos e pesados, grandes, grandes demais para o suster. O primeiro dos dois, ia esquecendo, era o de ontem, em sua dor malsã. Mas, na sugestão de ir padecendo, nem vi que ele passava, e já passou. E o outro? Indaga o anjo comovido. O outro era o cuidado de amanhã. Mas, veja, nem eu tinha percebido que ele ainda não chegou. O anjo torna a sorrir mais ternamente e lhe fala baixinho: meu irmão, quem como tu se aflige no presente com os cuidados de ontem e de amanhã, se abate sem razão, se afoga em sofrimentos, pois quer volver ou antecipar momentos que só a onipotência atenderão. Mas aquele que leva cada dia o cuidado de hoje, vive e pratica a sã filosofia dos pássaros, das fontes e das flores, pois o tempo que

0: Foge, dá a cada instante uma oportunidade, somente ao que tiver as mãos libertas e livre o coração de ânsias incertas ou de incertos temores para alcançar sua felicidade. E assim, maravilhado, o homem seguiu seu íngreme caminho, fazendo como o anjo aconselhara. Ligeiro, alegre e despreocupado, com os braços e alma livres, livres para os outros ajudar a libertarem-se ágeis dos seus fardos e a fazerem da vida uma ativa jornada enaltecida pela glória de amar. E quando ele chegou ao fim do dia, ao ponto desejado, livre e são, na sua alma feliz e crente, havia um sorriso e uma canção.
1: 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Há algo que por algum tempo me deixou inquieto, corações nos quais a semente do Evangelho não vinga. Se a semente é boa, por que nem sempre dá árvore frondosa? Outra coisa é a forma diversificada com que ela é recebida nos corações. Uns resistem a ela por um tempo, mas acabam deixando-a vingar. Outros são hostis e a semente não chega sequer a criar raiz. E outros a recebem com alegria e prontidão. Isso também me inquietou. Se a semente é boa, não deveria vingar sempre? Não necessariamente. A parábola do semeador mostra que o problema não é a semente, mas o solo que a recebe. Não adianta ter semente boa em solo ruim. O texto acima não nos dá base para afirmar que Deus de antemão selecionou solos que lhe sejam propícios em detrimento de outros. Veja que a semente foi lançada aleatoriamente a todos os tipos de solo. A todos eles foi dada a chance de ter o Evangelho frutificando em si. Porém, a semente do Evangelho só pode vingar e frutificar nos corações que não lhe oferecem resistência. Eliminar os fatores de resistência é a responsabilidade nossa. Há o que compete a nós e o que compete a Deus. A nós cabe cuidar do solo, eliminando a acidez que é hostil à semente, retirar as pedras e as ervas daninhas e também regar a semente depois de semeada. E Deus faz a semente vingar e frutificar. Que tipo de solo é o seu coração? Ele é hostil ou propício à semente do Evangelho? Quando ouve a palavra de Deus, você lhe oferece resistência ou a recebe com alegria? Deus nos dá a sua palavra, mas devemos eliminar os fatores de resistência. Que seu coração seja boa terra que recebe a boa semente. 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

0: de Maria Arlete Pereira de Abreu Bastos, Deslumbramento. Eu me deslumbro em cada entardecer, ficando à janela ao fim do dia, olhando o céu no misto de magia, a ver do sol o suave esconder. E deixo-me inundar na tarde calma desta poesia que ela me traz, qual bálsamo sereno para a alma, de comunhão com Deus e sua paz. Desculpa, sim, os homens não terão por não honrarem o seu Criador. Ele se revela em toda a criação e seu Filho nos deu por Salvador. Prova maior para nós do seu amor, a ti, Senhor, a minha gratidão.
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Há tantos que provaram que Cristo é real. Não há razão para duvidar. Cristo é real. Canta Daina.

Jesus Cristo pode salvar-nos perfeitamente. Epístola aos Hebreus, capítulo 7, versículos de 24 a 26. Mas este Jesus, porque permanece eternamente, tem um sacerdócio perpétuo. Portanto, pode também salvar perfeitamente os que por ele se chegam a Deus, vivendo sempre para interceder por eles. Porque nos convinha, tal sumo sacerdote, santo, inocente, imaculado, separado dos pecadores e feito mais sublime do que os céus. Quanta beleza, quanta riqueza que encontramos neste texto referindo-se a Jesus. Porque ele é tudo isso, pode salvar-nos perfeitamente. O que é que entendemos pela palavra salvar-nos perfeitamente? Quer dizer o quê? Que ele não nos salva mais ou menos salvos. Ele não salva dizendo, você já está quase salvo. Você já está quase dentro do reino de Deus. Mas aquele que se chega a Deus através de Jesus Cristo, e que não há também outro intermediário, a não ser somente ele, Jesus, intermediário entre Deus e os homens, então todo aquele, não apenas alguns, todo aquele que se chega até Deus pela sua intermediação, ou seja, de Jesus Cristo, esse recebe de Jesus salvação e é salvo perfeitamente, salvo absolutamente, perdoado para todo sempre, para nunca mais se perder. Então ele é salvo perfeitamente. Mas Jesus não salva alguém e depois vai abandonar, deixando que a pessoa agora viva ao léu da sorte, viva como quiser. O texto nos diz que ele vive para interceder por nós. Como vimos na mensagem de ontem, que Jesus Cristo é o sumo sacerdote. Vimos também que Deus está no trono, Deus é majestoso, trono de glória, os anjos o servem. E à sua direita está o trono de Jesus. Ele está à destra da majestade. Então, toda oração que nós dirigimos para Deus Pai, dirigimos ao Senhor da glória, Jesus Cristo ao seu lado, à sua direita, intercede por nós. Porque ele sabe quando é que a nossa petição é sincera. Ele sabe quando é que nós somos de fato necessitados. Ele sabe quando é que nós estamos adorando a Deus de verdade, de coração. Então ele intercede junto ao Pai em nosso favor. Aqui diz o texto que ele vive para isto. Ele vive para interceder a Deus em nosso favor. Veja bem aqui o versículo de número 25, que vale a pena ler. Portanto, pode também salvar perfeitamente os que por ele se chegam a Deus, vivendo sempre e para interceder por eles. Quem são eles? Os que são salvos, os que se chegam a Deus através da sua intermediação. E perguntamos, e os outros que tentam chegar até a presença de Deus por outro meio, pelos seus próprios méritos, pela

suas obras, pela oração. Perguntamos o que é que acontece com eles. Eles não são aceitos. Deus não os aceita. Porque a Deus isso não agrada. Deus não se agrada de alguém que queira salvar-se a si mesmo invocando seus próprios méritos, mas os de Jesus. Por isso diz Paulo em Efésios 2, 8 e 9, porque pela graça sois salvos por meio da fé, e isso não vem de Deus, não vem de vós, é dom de Deus, não vem das obras para que ninguém se glorie. Deus não aceita ninguém que venha à sua presença pela intermediação das suas próprias obras, mas pelas obras de Jesus que ele efetuou lá no Calvário, lá na cruz do Calvário. Amigo ouvinte, você quer ser salvo perfeitamente? Deixe de lado os seus preconceitos, deixe de lado as suas ideias, deixe de lado as suas obras, deixe de lado as suas próprias virtudes. Invoque as virtudes de Jesus, invoque os méritos do Senhor Jesus Cristo. Chegue-se perante Deus pela intermediação de Jesus, porque ele é o único mediador, segundo Paulo diz em Timóteo capítulo 2, verso número 5. Ele é o único mediador. Chegue-se a Deus e você vai alcançar a vida eterna e você será salvo perfeitamente, e Jesus vai passar a sua vida toda intercedendo em seu favor. Que Deus o ajude, que Deus o faça entender essa grande e sublime verdade, porque Jesus Cristo é mais sublime do que os próprios céus. Que Deus seja louvado por isso. Amém.

0: Amado Deus, nós, Senhor, queremos avisar aos homens que nos ouvem que este mundo terá o seu fim e não vai demorar muito. Ó Deus amado, faz, Senhor, que os homens entendam essa verdade, que Jesus morreu por eles para salvá-los. Agradecemos, ó Deus, porque Jesus pode salvá-los perfeitamente. Senhor, sensibiliza o coração de cada ouvinte nosso para que sinta essa verdade e aceitem de coração, pois pedimos em nome de Jesus Cristo. Amém.
1: A parte musical desta semana é uma gentileza de Discos Bom Pastor, a quem muito agradecemos. Prezado ouvinte, você teve um encontro com Deus? Já teve uma experiência com Cristo? Ele quer entrar no seu coração. Não permaneça com seu coração fechado, endurecido, mas ouça a voz do Espírito Santo e deixe Jesus entrar e você será feliz, muito feliz mesmo. Estamos chegando ao término do programa de hoje, prometendo voltar amanhã, se Deus quiser. Compareça na Igreja Batista, a Rua Voluntário Vitoriano Borges, 619, que tem seus cultos todas as quartas-feiras às 20 horas, aos domingos às 19h30 horas, aos domingos ainda de manhã, 8h30 horas, e às 9h30, Escola Bíblica Dominical com classes para crianças, juniores, adolescentes, jovens e adultos, e todos são muito bem-vindos. Gratos pela gentileza da sua atenção. Boa noite, ouvintes, com a paz de Cristo e a glória de Deus, nosso Pai, nosso grande e maravilhoso Pai, nosso Deus, Elzira Fernandes Diakov.
0: E pastor Timofei Diakov, amigo ouvinte, amanhã é Dia das Mães, e nós aqui queremos transmitir desse microfone as nossas saudações a todas as mães, que amanhã é o seu dia. E queremos também dizer-lhe que amanhã teremos uma mensagem à noite, neste programa, para as mães. Esperamos que as mães nos ouçam, que Deus as abençoe. A você dizemos boa noite, na paz de Cristo Jesus, esperança nossa, que Deus o ajude.
2: De Maria Arlete Pereira de Abreu Bastos, pôr do sol. Tão belo pôr do sol a que assisti, me parecia o céu incendiado. E fotos fui fazendo enquanto vi, para não esquecer o momento abençoado. Tudo fez bem e belo nosso Deus. Poder e perfeição de sua beleza são manifestos na expansão dos céus, no esplendor de toda a natureza. Tudo nos fala do seu grande amor, que tem ao homem desde a criação. Após este cair, ser pecador, Ele promoveu a sua redenção. O próprio Filho ao homem doou. Jesus, o Cristo, numa cruz morreu, mas aos três dias ele ressuscitou e é o caminho para entrar no céu.

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1: Buscai o Senhor enquanto se pode achar, invocai-o enquanto está perto. Deixe o perverso o seu caminho, o iníquo os seus pensamentos. Converta-se ao Senhor, que se compadecerá dele, e volte-se para o nosso Deus, porque é rico em perdoar. Porque os meus pensamentos não são os vossos pensamentos, nem os vossos caminhos os meus caminhos, diz o Senhor. Porque assim como os céus são mais altos do que a terra, assim são os meus caminhos mais altos do que os vossos caminhos, e os meus pensamentos mais altos do que os vossos pensamentos. Porque assim como descem a chuva e a neve dos céus, e para lá não tornam sem que primeiro reguem a terra, e a fecundem, e a façam brotar, para dar semente ao semeador e pão ao que come, assim será a palavra que sair da minha boca. Não voltará para mim vazia, mas fará o que me apraz e prosperará naquilo para que a designei. Saireis com alegria e em paz sereis guiados. Os montes e os outeiros romperão em cânticos diante de vós, e todas as árvores do campo baterão palmas. Em lugar do espinheiro crescerá o cipreste, e em lugar da sarça crescerá a murta, e será isto glória para o Senhor e memorial eterno que jamais será extinto. Isaías 55, versos 6 a 13.
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0: peço e confio plenamente. Venço pelo poder da fé, poder bendito que faz de um pensamento um infinito e faz de um grão de areia um ser imenso. Peço e confio plenamente. Penso no poder invencível e inaudito que no passado de um valor restrito fez um gigante de um vigor intenso e nada temo. Espero confiante, alimentado não num sonho errante, mas na certeza das vitórias ganhas. Peço e confio, rogo e deposito meus desejos nas mãos do Deus bendito, e sou capaz de transportar montanhas.
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2: A sós com Deus. De madrugada, ainda bem escuro, levantou-se, saiu e foi a um lugar deserto, e ali orava. Marcos 1:35. Na universidade onde Emily estudava, havia uma sala de oração. Era agradável, mobiliada para dar conforto e privacidade. Havia uma luz que mostrava se a sala estava ocupada ou não. Os estudantes que desejassem poderiam se aproximar do local e, caso encontrassem a luz apagada, abriam a porta, acendiam a luz. Um livro que deveria ser assinado servia para identificar o usuário da sala, caso fosse necessário. Com este procedimento, estariam convictos de que ninguém os interromperia. Certa vez, visitei uma sala de oração parecida com esta em uma igreja na Universidade de Curitiba. Era belíssima, inclusive com recursos que simulavam a natureza, levando o frequentador a se sentir muito confortável. Uma terceira experiência está em Dallas, na igreja de uma missionária que durante muitos anos atuou em nosso país com a educação feminina. Os membros da igreja eram convidados a plantões de intercessão na sala de oração. Chegavam no horário previamente agendado e iniciavam a conversa com Deus, sempre intercedendo pelos pedidos recebidos pela secretaria da igreja. Três exemplos e agora uma pergunta à luz do texto em Marcos 1:35. O que há em comum entre eles e a prática de Jesus? Muita coisa e ao mesmo tempo nada, mas com certeza podemos enxergar que para ir a uma sala de oração ou para subir a um monte para orar, algo dentro de nós existe que nos move na direção do Pai. Dele sentimos saudades e com Ele desejamos conversar.
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Olá, aqui é o pastor Wagner Antônio de Araújo. Um dia o salmista declarou: Volta, minha alma, ao teu sossego, pois o Senhor tem sido generoso para comigo. Salmos 116, versículo 7. Certo dia, um jovem irmão foi procurar-me no gabinete pastoral. Estava aflito, entristecido. Perdera uma boa oportunidade de trabalho e não conseguira graduar-se em seus estudos. Sentia-se a pior das criaturas. Para piorar a situação, a sua namorada trocara-o por outro rapaz. Pastor, eu não presto para nada. Eu não tenho nada. Eu sou um infeliz. Como posso me sentir bem diante de tanta pobreza? Abri a gaveta de minha escrivaninha. Mostrei-lhe a fotografia de um lindo garotinho de 4 anos. Ele encantou-se. Eu lhe contei. Esse menino viu o pai matar a sua mãe. Em seguida, o pai o atirou num despenhadeiro. Foi encontrado por moradores do local, todo machucado. Depois de muitos abrigos, foi matriculado num orfanato e tudo que tem hoje é um guarda-roupa coletivo e uma cama usada doada com defeitos. Sabe o que ele diz? Liguei o celular e mostrei-lhe um vídeo. O menino, de mãozinhas postas, agradecia a Deus. Papai do céu, obrigada por ser tão generoso comigo, em nome de Jesus. Amém. Perguntei-lhe: Filho, você chora porque não conseguiu o emprego e não teve notas suficientes para passar de ano. Chora também porque a menina lhe abandonou. Mas pense, você tem cama, você tem paz, você tem casa, tem comida na mesa. Esse menino que lhe mostrei, que mora no orfanato, não tem um pai ou uma mãe para lhe abraçar numa noite fria de inverno ou numa tempestade de verão. Ele não tem quem lhe diga de coração, eu te amo. Ele teria motivos para reclamar da vida e do destino, mas ele é grato pela generosidade de Deus. Que tal começar a sê-lo também? Ah, queridos ouvintes, como há sofrimentos nesse mundo. Quando a angústia toma conta de nosso coração, nós nos esquecemos do quanto somos abençoados. Seria bom fazer um inventário de todas as coisas que temos, de todas as dádivas, da saúde que recebemos e do quanto somos ingratos. Deus é mais do que generoso conosco e não podemos nos esquecer disto. Que tal sossegarmos a nossa alma e dizermos a ela: Alma, pare de sofrer. Você é muito abençoada com a generosidade de Deus. Sossegue o seu coração, pois Deus tem sido generoso para com você. Está na hora de reconhecermos tudo o que Deus tem feito para conosco e de sermos gratos. A gratidão cura a angústia. Que Deus nos abençoe. Amém.

levantemos nossas mãos e adoremos ao Senhor.

0: de Maria Arlete Pereira de Abreu Bastos, meditação sobre o Natal. Que é para si o Natal? É apenas reunião de família, gente amiga, e porque é tradição de presentes e comida? Por muito rico que seja, se é só isto o seu Natal, se só com símbolos festeja, pobre será seu Natal. De Jesus é o Natal, celebra o seu nascimento. Ele é o presente real, com ele festeja o evento. Ele não veio com riqueza, veio para nos salvar, optou pela pobreza para exemplo nos dar. Manjedoura, humilde leito, em um humilde curral, bem simples foi com efeito esse primeiro Natal. Assim que neste Natal seu coração possa ser como o humilde curral aonde ele venha a nascer. Abra, pois, seu coração. Nele Jesus quer habitar. Assim haverá razão para o Natal celebrar. Eu já lhe abri o meu. Meu coração já tem luz, pois nele um dia nasceu o meu Salvador Jesus. Ali estava a luz verdadeira que ilumina a todo homem que vem ao mundo. A todos quantos o receberam, deu-lhes o poder de serem feitos filhos de Deus aos que creem no seu nome. Evangelho de João 1:9-12.
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0: E aí, Kel? No meio da sociedade materialista, onde só se fala no bem-estar do ego humano, a gente vem cantando uma mensagem onde se fala que o bem maior, a maior riqueza é o amor de Deus por nós.
1: Pois é, gente. Em Provérbios 10, 22, a Bíblia diz que a bênção do Senhor é que enriquece e Ele não acrescenta dores. A bênção da salvação, do amor de Deus.

Louvor do Sertão. Obrigado por sua audiência. Se Deus quiser, voltaremos amanhã neste mesmo horário. Tchau, tchau.

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1: Os cumprimentos da Igreja Batista em Jardim Brasil, meu distinto rádio ouvinte. E com muito prazer, nós comunicamos a todos que as igrejas batistas do estado de São Paulo estão promovendo neste segundo semestre de 1976 uma campanha de âmbito estadual. Uma campanha feita na base das igrejas locais, com vistas à conversão de todos aqueles que vivem no grande estado de São Paulo. Escolhemos como tema desta nossa campanha, Cristo Chama, como base naquelas palavras maravilhosas do Mestre: Vinde a mim todos os que estáis cansados e oprimidos, e eu vos aliviarei. Tomai sobre vós o meu jugo e aprendei de mim, que sou manso e humilde de coração. Meu distinto ouvinte, nesta nossa trajetória por este mundo, nós ouvimos muitas vozes. E o apóstolo Paulo, na carta aos Coríntios, capítulo 14, verso 10, declara que há, por exemplo, tanta espécie de vozes no mundo e nenhuma delas é sem significação. Ora, se há tanta espécie de vozes, nós, criaturas humanas, peregrinos por este mundo, damos sempre crédito a vozes que às vezes nos levam à bancarrota espiritual e também com consequências funestas para esta nossa vida neste mundo e para a vida na eternidade. Eu me permito, distinto ouvinte do programa Ondas de Esperança, dizer-lhes nesta hora que há pelo menos quatro áreas de onde provêm as vozes que às vezes podem influenciar a nossa vida. A primeira área é aquela que está embaixo. São as vozes que vêm de lá. São as vozes, são as mensagens que vêm do inferno. E quando nós lemos da Bíblia, nós vamos encontrar naquela parábola chamada do rico e Lázaro, que o rico foi um homem que não quis ter uma experiência com Jesus. Sempre zombando da experiência cristã do pobre Lázaro. Mas aconteceu que um dia aquele homem rico morreu e foi sepultado e experimentou as chamas do inferno. E depois, num ato de desespero, aquele homem abriu a sua boca lá do inferno para proferir uma mensagem. E a mensagem daquele homem foi uma mensagem de desespero total. Levantando ele os olhos, ele viu Deus, diz a Bíblia Sagrada, e orava: ó Pai Abraão, manda que lá

0: Lázaro, desça até onde eu estou e mole a minha língua com a ponta do seu dedo. Aquele homem estava atormentado nas chamas do inferno. Ó, meu prezado ouvinte, todos aqueles que morrem sem Cristo e sem salvação, segundo a Bíblia, vão experimentar os sofrimentos no inferno. E de lá, eles proferem mensagens de desespero, como este homem rico do texto sagrado. Toda vez que alguém morre sem a experiência da conversão, toda vez que alguém parte deste mundo sem Cristo no coração, ele acabará proferindo do inferno mensagens de apelo e de socorro para ele e para os seus familiares e amigos que ficaram neste mundo. É necessário ouvirmos as vozes que vêm de baixo. É necessário considerarmos aqueles que partiram deste mundo sem a experiência do novo nascimento. Porque as vozes que eles fazem ecoar lá debaixo do inferno são vozes de desespero, vozes de dor, de sofrimento, e que não pode produzir nenhuma esperança e nenhuma oportunidade para aqueles que lá se encontram. O meu distinto ouvinte já pôde ouvir alguma voz do inferno? Se o amigo já ouviu, coloque a sua vida em ordem. Se o amigo ainda não ouviu, saiba que aqueles que estão no inferno clamam pela presença de Deus para minorar-lhes todo o sofrimento sem qualquer esperança que eles enfrentam lá no inferno.
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1: Solidariedade e persistência. Mas, não achando por onde pudessem introduzir por causa da multidão, subiram ao eirado e por entre as telhas o baixaram com o leito, para o meio de todos, diante de Jesus. Lucas 5,19. Os amigos daquele enfermo o amavam e desejavam a sua cura. Nesse propósito, não mediram esforços e nem aceitaram quaisquer empecilhos. O que eles queriam era bem evidente, ver o amigo restabelecido. Foi o que aconteceu com a família de Gary. Sua amada avó estava gravemente enferma e a visita para vê-la foi desgastante física e emocionalmente. Após uma série de derrames, a senhora estava em uma instituição para idosos. Era bem cuidada ali. Gary se aproximou e ouviu uma pergunta intrigante. Que tipo de trabalho você faz? Gary, que era pastor, não estava preparado para respondê-la. Aquela vovó havia estado na sua ordenação e participado das alegrias e inspirações do momento. Como poderia ter esquecido? Voltou para casa com o coração apertado. Não se passaram 24 horas e um telefonema avisou que a vovó havia sofrido um novo derrame. Ainda sentados à mesa da cozinha, Gary, esposa e dois filhos analisavam a possibilidade de fazerem uma nova viagem. Não era simples decidir. O cansaço ainda ditava as ordens. Para resolver a questão, Gary concluiu: não sei se seria de grande ajuda porque ela não faz ideia de quem somos. Gary não contava com a resposta de Jennifer, de 8 anos. Mas nós sabemos quem ela é, papai. Reuniu os pertences e a família, partiu na manhã seguinte. Isto é solidariedade. Isto é persistência.
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2: Pais, filhos, netos, avós, família constituída, de Deus a missão cumprida, pois não é bom estarmos sós. No princípio Deus falou, multiplicai-vos, mandou. Pais, pessimistas, complicados, pensam deles às vezes os filhos, embora lhes sejam queridos, acham-nos ultrapassados. Mas pelos filhos seu amor é sempre incondicional e sempre pedem, Senhor, livra meus filhos do mal. Filhos, na sua diversidade são herança do Senhor, são o fruto do amor dos pais a felicidade, por nossos filhos, Senhor, queremos agradecer, é tão bom filhinhos ter. Netos, os netos irão trazer mais ânimo e alegria, serão sol em cada dia para a Deus agradecer. Coroa dos velhos são e sua continuação. Avós, oh meu Deus, que emoção! Eles já têm mais idade, nos netos felicidade, segundo os filhos lhes são. Alegram sua velhice, faz tão bem sua meiguice. Família é bênção de Deus. Mas mesmo quando esta é crente, um é do outro diferente, ainda não estamos nos céus. E só Deus pode ajudar a com diferenças lidar. Que o amor do Senhor nas famílias sempre esteja, que nos dê sabedoria no viver de cada dia, nos ajude, nos proteja, nos conduz em retidão, a Deus peço em oração.
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3: 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Quão amáveis são os teus tabernáculos, Senhor dos exércitos! A minha alma suspira e desfalece pelos átrios do Senhor. O meu coração e a minha carne exultam pelo Deus vivo. O pardal encontrou casa e a andorinha ninho para si, onde acolha os seus filhotes. Eu, os teus altares, Senhor dos exércitos, Rei meu e Deus meu. Bem-aventurados os que habitam em tua casa, louvam-te perpetuamente. Bem-aventurado o homem cuja força está em ti, em cujo coração se encontram os caminhos aplanados, o qual, passando pelo vale árido, faz dele um manancial, de bênçãos o cobre a primeira chuva. Vão indo de força em força, cada um deles aparece diante de Deus em Sião. Senhor, Deus dos exércitos, escuta-me a oração, presta ouvidos, ó Deus de Jacó. Olha, ó Deus, escudo nosso, e contempla o rosto do teu ungido. Pois um dia nos teus átrios vale mais que mil. Prefiro estar à porta da casa do meu Deus a permanecer nas tendas da perversidade. Porque o Senhor Deus é sol e escudo, o Senhor dá graça e glória. Nenhum bem sonega aos que andam retamente. Ó Senhor dos exércitos, feliz o homem que em ti confia. Salmo 84. 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

0: Nesta hora de incerteza, de cansaço e de agonia, nesta hora em que de novo a guerra se prenuncia, neste momento em que o povo não tem rumo nem tem guia, ó Jesus, agora e sempre, tu és a nossa alegria. Nesta hora seca e torpe de vergonha e hipocrisia, quando os homens apodrecem nos banquetes e na orgia, nesta hora em que a criança atravessa a noite fria, tu és a nossa esperança, tu és a nossa alegria. Alegria manifesta que brotou e se irradia de uma simples e modesta e sublime estrebaria. Alegria nunca ausente, alegria onipotente que palpita para o crente e faz dele um novo ser. Alegria cristalina, doce, mística, divina, que nos toma e nos domina e nos enche de poder. Tu és a nossa alegria, santa alegria, Senhor, que nos une, nos separa e nos fecunda de amor. Por isso cantamos hinos, temos prazer no louvor, até nas horas escuras do afastamento e da dor. Cantai, ó povos da terra, trazei harpas e violinos, óboes, cítaras, guitarras, harmônios, símbolos, sinos, clavicórdios e fanfarras, coros de virgens e mártires, de meninas e meninos. Cantai, ó povos da terra, trazei avenas e tubas, flautas, flautins, clarinetas, celos, clarins e tambores, e metálicas trombetas e puríssimos cantores. Cantai, ó povos da terra, trazei pássaros e fontes, bulícios, rios e ventos, rochas, árvores enormes, alvos lírios orvalhados, palmas viçosas luzindo, sons da noite, vozes múltiplas dos animais e das águas, das pedras e dos abismos, das florestas intocáveis e dos mundos subterrâneos, sons da madrugada clara, estalos de galhos verdes, doces ruídos domésticos, talheres e louças brancas, sons de fábricas, ruídos de teares e bigornas de madeiras e metais, passos pesados de botas de militares erectos, passos macios e quentes de rosadas colegiais. Cantai, ó povos da terra, cantai de noite e de dia, na tarde pesada e morna, na manhã ágil e fria, na aflição ou na ventura, ao nascer ou na agonia, Jesus, Senhor dos senhores, tu és a nossa alegria, tu és a nossa alegria, tu és a nossa alegria.
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Olá, aqui é o pastor Wagner Antônio de Araújo. Temos sido agraciados por Deus pela leitura do livro dos Salmos, o primeiro hinário do povo de Deus. Davi, Asaf, Selá, os filhos de Coré e outros ajudaram a escrevê-lo. O Espírito Santo, a terceira pessoa da Santíssima Trindade, o inspirou. Por isso, os Salmos são a palavra de Deus. Hoje focalizaremos a nossa atenção no Salmo 12, versículo 6. As palavras do Senhor são palavras puras. Se houve um tempo onde o ruído ensurdecedor polui o ouvido humano, esse tempo é o de hoje. Pelas ruas há o ruído das fábricas, dos automóveis, das sirenes, das músicas, das bombas. Pelos meios de comunicação há sons de toda a espécie, alguns bons e outros ruins. E pelas mídias sociais estamos atolados de materiais que nos enviam. Hoje, com os grupos de mensagens rápidas como o WhatsApp e o Messenger, recebemos toneladas de áudios e vídeos dos quais não damos conta de ouvir ou assistir. São músicas, mensagens, filmes, textos, são tantos materiais, tantas palavras, que não sabemos a quem ouvir. Não é à toa que o salmista declara: as palavras do Senhor são palavras puras. Sim, o que Deus diz é puro, importante, poderosamente valioso. Quem enche o coração da palavra de Deus é capaz de sentir paz, harmonia, felicidade e ter a orientação necessária. Quando lemos a Bíblia, que é a coleção de livros inspirados pelo Senhor, somos conduzidos à verdadeira paz e harmonia espirituais. A Bíblia nos faz bem, ela revela os pensamentos e intenções do coração. Ela nos orienta, nos guia, nos leva para o centro da vontade de nosso Criador. E nos revela o seu grande amor por nós, demonstrado por Jesus Cristo, Filho do Pai, na cruz do Calvário. Cristo morreu pelos nossos pecados e hoje pode habitar em nosso coração pela fé. Tudo isso nós soubemos porque a palavra do Senhor é pura e confiável. Quem enche a mente com palavras efêmeras torna a sua vida sem valor ou importância. Seus pensamentos só divagam em esportes, política, filosofia, música, sensualidade e futilidades. Ele pensa que essas coisas terão importância vitalícia, mas pergunte-se ao moribundo e ao idoso, confinado numa cama, se há algum interesse perpétuo nestes assuntos. Ele dirá: não cante músicas, pois nada me dizem mais. Não me fale de política, porque não me interessa mais. Não me encha de informativos esportivos, porque para mim isso não tem mais nenhum valor. No entardecer da vida, as palavras fúteis e os assuntos temporários não satisfarão mais. Somente a palavra de Deus importará, porque através dela nós temos a bússola que aponta para o caminho da vida, para a ressurreição dentre os mortos, para o alívio da dor e o consolo da alma. A palavra do Senhor purifica a mente das coisas erradas e traz paz como a de um rio manso. Que tal encher o coração da palavra de Deus a partir de agora? Que tal trocar o vozerio perdido de tantos assuntos sem importância permanente pela doce e maravilhosa voz do Senhor? Foi Jesus quem afirmou: santifica-os na verdade, a tua palavra é a verdade, conforme João 17, 17. Que os ouvintes possam hoje encher a mente com a palavra de Deus, que é pura e cristalina, revigorante e permanente. Que Deus nos abençoe. Amém.

alcançou. A redenção, se fé em Jesus temos, pois em seu sangue ele nos resgatou. Tão alto preço, como compreender? Jesus se despojou da sua glória, no mundo mau aceitando viver, para nele e por ele nos dar vitória. Ressuscitou e vive, meu Senhor, com humildade, a ele rendo louvor.

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dias e nós podemos expressar todo o carinho, todo o amor que foi ministrado às nossas vidas pelo Senhor. A sua palavra diz que Ele tirou de nós o coração de pedra, nos deu um novo coração e colocou dentro de nós o Seu Espírito. E nós podemos, como irmãos, expressar todo o calor, abençoando a vida uns dos outros como uma grande família, a grande família de Deus.

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Eu os convido a abrir a palavra de Deus no Evangelho de Marcos, capítulo 10, a partir do verso 46, e peço aos irmãos para ficar de pé na leitura deste texto. Marcos, capítulo 10, de 46 até 52. Todos de pé, irmãos. E foram para Jericó. Quando ele saía de Jericó, juntamente com os discípulos e numerosa multidão, Bartimeu, cego, mendigo, filho de Timeu, estava sentado à beira do caminho. E ouvindo que era Jesus o Nazareno, pôs-se a clamar: Jesus, filho de Davi, tem compaixão de mim. E muitos o repreendiam para que se calasse, mas ele cada vez gritava mais: Filho de Davi, tem misericórdia de mim. Parou Jesus e disse: Chamai-o. Chamaram então o cego, dizendo-lhe: Tem bom ânimo, levanta-te, ele te chama. Lançando de si a capa, levantou-se de um salto e foi ter com Jesus. Perguntou-lhe Jesus: Que queres que eu te faça? Respondeu o cego: Mestre, que eu torne a ver. Então Jesus lhe disse: Vai, a tua fé te salvou. E imediatamente tornou a ver e seguia Jesus estrada fora. Oremos. Bendito e soberano Pai, nosso Deus, nesta noite tão maravilhosa, quando já tivemos oportunidade de entoar cânticos para Ti, quando tivemos oportunidade de orar, interceder, clamar, adorar, queremos agora, Pai, te suplicar e implorar que também fales conosco pela palavra tua pregada e anunciada no púlpito desta igreja, Igreja Batista Boas Novas de Osasco. Te damos graças, Senhor, porque desde já temos convicção de que ela há de falar ao nosso coração. Oramos agradecidos em nome de Jesus. Amém. Podem sentar, irmãos queridos. Mais uma vez, na carreira e vida de Jesus, nós o vemos trabalhando. Jesus não tinha tempo para parar, como muitos de nós aguardam a aposentadoria do Evangelho. Olá, irmão, como vai você? Tudo bem? Está trabalhando para o Senhor? Ah, não, agora eu estou de folga, agora eu tirei férias, agora eu estou aposentado. Em Jesus nós não vemos esta aposentadoria. Para Jesus, todo o tempo ainda era pouco para tanto que tinha que fazer. Jesus viveu 30 anos preparando-se e por 3 anos ministrou sua palavra, entregando-a para a conversão e transformação das pessoas. Pode-se dizer que cada ano de pregação de Jesus, houve 10 de preparação. Deus já preparou você. Deus já falou ao seu coração, já lhe deu experiências, já fez de você

da vergonha da cruz e o fez por você, por mim e por nós. Vamos nós também não ter vergonha dele e trabalhar. E mais uma vez encontramos Jesus trabalhando. E qual era o trabalho do Senhor? Pregar, anunciar, proclamar, dizer, curar, levantar, alegrar, consolar, ressuscitar. O trabalho de um homem de Deus, o trabalho de uma mulher de Deus, sempre é construtivo. Não existe trabalho para destruir, é sempre para construir. Por isso, aonde o evangelho é pregado, as coisas mudam. Bairros inteiros, onde traficantes, onde criminosos estavam dominando, quando o evangelho entra e converte os corações, aquele lugar é transformado pela graça e pelo poder de Deus. Porque o coração do homem é o terreno, e aonde cai a semente da palavra de Deus e nasce uma linda e maravilhosa planta, cresce e o reino de Deus se expande. E onde encontramos Jesus? Encontramo-lo indo para Jericó. Foi até esta cidade, e quando estava saindo da cidade, juntamente com os seus discípulos e numerosa multidão, cabe dizer aqui que onde Jesus estava, os seus discípulos estavam juntos. Aonde Jesus caminhava, lá estavam aqueles que eram os seus seguidores. Que tristeza ver que muitas pessoas nos dias de hoje se dizem seguidoras de Jesus, mas não andam com ele. Aonde Jesus está, irmão, é ali que Deus quer que você esteja. Não é longe de Jesus. Não é em lugares aonde Jesus não iria. Não é fazendo coisas que Jesus não faria. Mas é andar com Jesus todos os dias. No trabalho, na escola, na igreja, em todo canto. Andar com Jesus. É lá que Deus me quer e quer a você também. Jesus estava saindo com os seus discípulos e diz a Bíblia, não apenas com os discípulos, mas com numerosa multidão. As multidões estão correndo por toda parte para procurar alguém que lhes dê esperança. As pessoas estão pagando por esperança. Elas pagam para ouvir alguém dizer, vá em frente, faça, você vai vencer. E não raras vezes ouvem as pessoas erradas, porque são pessoas que primeiro não amam, segundo não têm base no que dizem, apenas dizem e repetem frases, chavões que todo mundo diz. Jesus não, Jesus tinha palavras em que os seus ouvintes diziam, nunca ouvimos alguém falar como este homem fala, porque ele fala com autoridade. Jesus fala com autoridade. Jesus não sugere, Jesus não dá uma sugestão, Jesus, ele fala com a autoridade de quem criou todas as coisas, de quem fez todas as coisas. É algo maravilhoso quando se para pensar na grandiosa criação de Deus. Nós estamos vendo agora, estamos entrando no período do verão, no hemisfério sul, e aqui o sol muda de posição, e aqui no templo, por exemplo, quando é de manhã, nós temos luz de fora, o próprio sol brilha aqui dentro, mas quando chega em determinados meses do inverno, o sol não faz a menor diferença aqui dentro, e todos os anos é a mesma coisa. O sol sabe exatamente por onde vai, e na verdade não é ele que vai, é a terra que gira, e ela gira no ponto certo. Quem é que segura o planeta em volta do sol a girar do mesmo jeito o tempo todo? Quem é que segura a lua a estar ali girando em volta da terra? Quem é que segura todo este sistema solar, todas essas estrelas? Agora descobriram um lugar onde nascem as estrelas, e não é em um canal de televisão, não é em Hollywood. Descobriram uma galáxia que está
cheia de novas

estrelas, mas ali Deus está também. Jesus estava saindo com grande multidão, e diz a Bíblia que havia um mendigo na beira do caminho. Estava tudo tão bom, discípulos ao lado de Jesus, as pessoas, a grande multidão seguindo a ele. Quem é que vai parar para olhar para um mendigo? Quem é que vai parar para olhar para um cego? Deixa ele para lá. Quem é aqui que se preocupa em ir para um asilo para visitar alguém? Quem aqui se preocupa em ir para um orfanato visitar alguém? Quando não temos um parente internado, quem é que se preocupa em ir ao hospital ver um moribundo? Ora, tem um cego, tem um mendigo na beira do caminho, tira ele daí. Está aí apenas para atrapalhar, como diria o poeta brasileiro. E agora, José? Você apenas complicou o trânsito com a sua morte, mas nada, ninguém vai lembrar de você amanhã. Lá estava um homem que, à luz do mundo, dos governantes, eles sequer existem. Não tem conta corrente, não tem salário fixo, não tem vida formal, eles fazem parte da economia informal, eles são inexistentes, não precisam de nada, saneamento, absolutamente nada. Lá estava uma pessoa considerada assim, desprezível, o mendigo. Lembro-me quantas vezes esta igreja saiu pelas ruas de Osasco, com seus carros lotados, cheios de lanches e cheios de suco ou chocolates quentes, levando-os para os mendigos na rua. E eles, quando nos viam chegar, ou era a polícia, ou era alguém que estava exigindo que eles se convertessem a alguma coisa. Lembro-me bem de um desses mendigos. Ele era presidiário, tinha saído da prisão, estava lá no centro de Osasco. E quando nós chegamos, ele foi grosseiro conosco. Ele estava se defendendo. Ele pensou que nós fôssemos lá ou dar alguma coisa e obrigando-o a algo, ou tirar dele alguma coisa. Mas quando ele viu que nós fomos cantar, nós fomos falar de Cristo, fomos dar a mensagem e dar um café, um chocolate e um lanche, o coração dele se abrandou e ele abriu o coração. Ele disse: eu sou presidiário, ex-presidiário, estou incondicional, mas não tenho dinheiro para ir para minha terra, no interior de São Paulo. E nós olhamos uns para os outros naquele dia, como que a perguntaram: o que vamos fazer? Vamos deixá-lo aí? Então nós nos consultamos nos olhares e dissemos: rapaz, amanhã por estas horas esteja pronto, porque nós vamos levar você à rodoviária para você ir embora. Aí ele disse: vocês estão me tirando? Estão gozando de mim? Não, nós estamos falando a verdade. Ele disse: eu vou me preparar, mas não acredito que vocês venham. Pois chegou naquele horário, ele estava no lugar e nós passamos com o carro ali. Ele disse: eu não acredito que vocês estão fazendo isso. Pois pode acreditar, nós aqui estamos, e não é porque somos bons, é porque Jesus Cristo mudou o nosso viver, e nós estamos aqui para dizer a você que Jesus Cristo ama você, que Jesus Cristo se importa com você, que Jesus Cristo também dá atenção a você, e foi Ele quem nos colocou no seu caminho. E nós mandamos esse rapaz para o interior de São Paulo viver com a família dele. Lá estava o mendigo no texto bíblico, à beira do caminho. A beira do caminho significa tantas coisas. Ali, naquele caso, significa na beira da estrada, na calçada. O poeta brasileiro diz: estou aqui sentado à beira do caminho, e faz o seu choramingo na sua poesia. Mas muitas vezes quem está sentado na beira do caminho sou eu ou é você. Porque muitas vezes, irmãos, ninguém olha para o nosso coração e sabe o que é que estamos passando lá dentro. Diziam os negros americanos, crentes: o meu sofrer e o meu labutar, só o Senhor sabe. O meu sofrer e o meu labutar, glória e aleluia. Deus sabe a dor do seu coração.
Deus sabe os pedidos que tem colocado sobre o seu altar dia após dia, noite após noite, os sonhos que você sonhou e que ainda espera e que ainda aguarda e que muitas vezes diz: Senhor, estou cansado, não aguento mais esperar. Quando que a palavra de Deus, como que a dizer: espera só mais um pouquinho. Aquele mendigo estava sentado à beira do caminho. Só que ele não era apenas mendigo, ele era também cego. Não podemos dizer que somos cegos, porque desde o dia em que entregamos a nossa vida a Jesus Cristo, os nossos olhos se abriram e nós pudemos ver grandes coisas. A primeira é que somos pecadores. Quando eu era romanista, eu acreditava que havia homens e havia mulheres nesse mundo que não eram pecadoras. Eram santas, pessoas impecáveis, pessoas que nunca erraram em suas vidas, pessoas que, por terem sido assim, poderiam fazer alguma coisa por mim. Quando eu me converti a Jesus Cristo, os meus olhos se abriram e eu percebi que, por melhores que tenham sido estas pessoas, elas também foram pecadoras, pois a Bíblia diz em Romanos capítulo 3, versículo 23: todos pecaram, e sobre todos permanece a ira de Deus, e estão separados da glória de Deus. Não há um ser humano, exceção feita daquele que não é apenas ser humano, mas é o Deus homem, Jesus Cristo, o maravilhoso conselheiro, o príncipe da paz, ele que é Deus homem, com exceção dele, todos os outros são pecadores. E quando nós aceitamos a Cristo como Salvador, nós entregamos o nosso coração a ele, e ele transforma a nossa vida. Jesus, ao passar, estava passando, e o mendigo quis saber o que era aquilo. E ouvindo que era Jesus, estou no verso 47. E ouvindo que era Jesus o Nazareno, pôs-se a clamar: Jesus, filho de Davi, tem compaixão de mim. Olha o que ele pedia. Ele não pedia bens, ele não pedia bênçãos, ele não pedia objetos, ele não pedia patrimônio, ele não pedia desenrosco, ele pedia compaixão. E sabe o que é compaixão, irmãos? É alguém sentir a nossa dor, é alguém sentir a nossa miséria, é alguém sentir as nossas dificuldades, é alguém se colocar em nosso lugar, pelo menos por algum tempo. Isso é compaixão. Quem tem compaixão exerce o bem. Quem não tem compaixão não exerce, porque é incapaz de colocar-se no lugar do outro. A compaixão faz-nos entender a dor do outro. A compaixão faz-nos entender a miséria do outro. A compaixão faz-nos entender os motivos do outro. E este mendigo, que era cego na beira do caminho, à semelhança de um pecador inconverso, que ainda não entregou sua vida para Jesus, à semelhança dele com estas pessoas, esse mendigo que estava cego, que não enxergava, ele gritava lá na beira do caminho: Jesus, filho de Davi, tem misericórdia de mim. E verso 48: muitos o repreendiam para que se calasse, mas ele cada vez gritava mais: Jesus, filho de Davi, tem compaixão de mim. As pessoas mandavam esse cego calar a boca. Cala a boca, cego, cala a boca, mendigo, para de gritar o nome de Jesus, para de fazer essa arruaça, para de fazer essa estrepolia, fica quieto, Jesus está passando. Se você for para a balada, as pessoas tirarão o chapéu para você. Se você usar droga,
As pessoas não gostarão, mas dirão: é, o nosso mundo está assim mesmo. Se você for indecente e imoral e fornicário, as pessoas dirão: ah, isso aí são suas necessidades pessoais. Se você virar criminoso, ainda as pessoas vão dizer: não, mas aquele lá é cabra macho. Mas se você for para a igreja ouvir a palavra de Deus, ah, agora estragou, agora não deu certo. Meu filho, dizia uma mãe para mim, dizia para mim, que ela disse ao filho: eu prefiro você morto do que crente. Eu prefiro que você seja traficante do que ser essas pessoas feias, horrorosas, quadradas, ignorantes, que são crentes. O mundo é assim. Se você clama qualquer besteira, o mundo tira o chapéu. O mundo ainda aprova, o mundo ainda gosta. As pessoas param no domingo para ver pessoas fazendo bobagens nos programas de televisão e aplaudem essas pessoas. Maravilha! Olha um gay aqui, olha um homossexual ali, olha um bandido ali, olha um traficante aqui, olha, e vão mostrando coisas diferentes, e as pessoas dizem: ah, o nosso mundo é assim, nós devemos viver com a diversidade. Mas ai daquele que foi para a igreja, ele é morto pela opinião pública, ele é escrachado, é arrancado das grades da televisão. Por quê? Porque ele é crente. Ou então ele volta atrás, volta atrás e recebe a bênção do povo, né? Volta a fazer as suas novelas ou fazer os seus humorismos, e todo mundo tira o chapéu para ele, menos uma pessoa: Jesus. Este mendigo continuou clamando: Jesus, filho de Davi, tem compaixão de mim. As pessoas diziam: cala a boca, e ele gritava mais. Já percebeu que cada vez que você quer consagrar a sua vida, sempre tem um tropeço? Sempre tem alguma coisa para complicar este seu desejo ou esta sua vontade? Sempre tem alguém para jogar areia? Sempre tem alguém para pagar para você não ter compromisso com Deus? Ou alguém para dizer assim: ah, isso não vai acontecer, para de bobagem, para de buscar a Deus, isso aí não dá em nada, isso aí não dá certo, vamos fazer outra coisa. Sempre será assim, porque a Bíblia diz que o tentador está sempre a nos tentar para nos desviar do propósito. Por isso Deus, quando falava com Josué, disse assim: não te desvies nem para a direita, nem para a esquerda. Alguém vai falar no teu ouvido de um lado: pare de seguir a Jesus. E alguém do outro lado vai falar: para de ser fanático. E você terá a responsabilidade de continuar clamando, buscando. Ou, quando temos um problema, ou um desejo, ou um sonho, alguém chega para nós e diz: para de orar por isso, isso não vai dar em nada, isso não vai acontecer. Para com isso, você já encheu com essa oração sua aí, viu? Para de falar isso. Para de buscar, para de sonhar, você está patinando na maionese. Para com isso. Não pare. Não pare. Porque a palavra de Deus fala: aquele que perseverar será salvo. A perseverança faz com que atinjamos. Sabe por quê? Esse mendigo não calou a boca. Ele continuou: Jesus, filho de Davi, tem misericórdia de mim. Jesus, filho de Davi, tem misericórdia de mim. Até que chegou o verso 49. Quer dizer, o verso... nós chegamos no verso 49. Ele não chegou. Ele estava vivendo a história. Parou Jesus, ele foi capaz de parar Jesus, parou o caminho de Jesus, parou o curso de Jesus, parou o caminhar de Jesus. Irmão, se você clamar com confiança, suplicando, implorando, você é capaz de fazer com que Jesus dê atenção ao seu clamor.
que Jesus pare para te ouvir, porque o que Jesus quer é saber se você realmente quer de verdade alguma coisa. Porque tem aquele querer não querendo, como diria o Chaves, né? Foi sem querer querendo. Alguém já viu aqui o Chaves alguma vez na vida? Quantos já viram o Chaves aqui uma vez na vida? Agora eu pergunto, quantos gostam de ver o Chaves, hein? Ninguém? Tem um aqui, ó. Ah, agora apareceram, né? Muito bem. Você é capaz de parar o caminhar de Jesus para ele escutar você? Porque Jesus estava caminhando e parou. E o que foi que Jesus disse no verso 49? O que, que foi que Jesus falou? Chamai-o! E então chamaram o cego, dizendo-lhe: tem bom ânimo, levanta-te, ele te chama. Irmão, você tanto clamou, você tanto pediu, você tanto suplicou, você tanto implorou, chegou a hora de falar com Jesus. Chegou a hora em que ele parou e falou assim: agora nós vamos conversar sobre o problema que você tem colocado para mim em todo o tempo. O seu emprego, a sua saúde, a sua família, seu trabalho, o seu sonho, o seu casamento, o seu namoro, a sua viagem, a sua roupa, o seu carro, a sua igreja, o seu dinheiro. Chegou a hora, meu filho, vamos conversar. Nós não sabemos quando é este momento em que Jesus para tudo e fala: agora nós vamos tratar do seu assunto. Chegou a sua vez. Conta-se que há mais ou menos uns 30 anos atrás, estavam precisando de uma pessoa nos Correios que entendesse do código Morse, aquele código que as pessoas usam para pedir socorro e tal, e para conversar também. É uma linguagem que não se usa comumente mais, mas é uma linguagem primitiva, eletronicamente falando, mas uma linguagem que funciona bem. SOSUD, SOSUD. Então, pedir socorro. Então, precisavam de uma pessoa que cuidasse de código Morse. Então, apareceram umas 30 pessoas lá naquela sala de recepção, sentaram, chegou a escriturária, a recepcionista, e falou assim: olha, meus senhores, vocês fiquem aqui, está tocando uma música, e logo logo a gente chama os senhores para se apresentar na sala, ok, ok. E eles começaram a bater papo, conversa, tal, etc e tal, e a música tocando, conversa, tal, tal. E de repente, enquanto estão conversando, eles veem um rapaz que entra ali na porta, e chega a recepcionista e fala: olha, os senhores podem ir embora. Ué, mas por que podemos ir embora? Ela disse: porque enquanto vocês estavam conversando, no meio da música nós demos a mensagem em código Morse, dizendo: o primeiro que ouvir esta mensagem é o nosso contratado, pode entrar pela porta. E ele ouviu e já está lá dentro. Vocês não ouviram? Passar bem. Deus muitas vezes já parou para falar conosco e nós não prestávamos atenção. Deus fala conosco de maneiras surpreendentes, maravilhosas, gloriosas. Não importa o que passou, importa agora, se você, à semelhança desse mendigo, começar a clamar e dizer: Jesus, filho de Davi, tem misericórdia de mim. Vai chegar o momento em que Jesus para e diz: vamos conversar. É agora. Por isso que nós dizemos assim: nessa

com Deus. Na verdade é o inverso. Foi Deus que marcou o encontro conosco. Mas não rima direito. Mas é a verdade. Deus vai visitar a sua oração a qualquer momento, em qualquer instante. Lembro-me quando a Dorine, que foi membro da nossa igreja, irmã muito querida e muito amada, ela e o seu esposo Nicolau, homem e mulher de Deus mesmo, seu filho Luciano estava tão doente que estava praticamente morto no bercinho, e eles clamando, suplicando, implorando, e o menino piorando, e eles clamando, suplicando, e o menino piorando, e o médico chegou a eles e disse: olha, não adianta mais nada. E eles estavam tão cansados, tão esgotados, que naquele momento ocorreu no coração do Nicolau e da Dorine o desejo de dobrarem os joelhos e dizer: Senhor, nós estamos segurando nosso filho aqui e o Senhor está querendo levá-lo. Se é isso que o Senhor deseja, Senhor, eis o nosso filho aqui, leva-o para a tua glória, porque nós não suportamos mais, está nas tuas mãos. E aí ele disse para Dorine: Dorine, vamos tomar uma água, vamos sair um pouquinho aqui, vamos deixar nas mãos de Deus. E eles sentiram paz no coração. Até então não tinham tido esta paz que estavam gozando naquele momento. Quando então eles saíram e ao regressarem tiveram uma surpresa maravilhosa. O menino morreu? Não, o menino se recuperou. O menino cresceu. O menino hoje é um homem feito. Eles entregaram para Deus, porque naquele momento Deus tratou com eles. Irmão, não pare de clamar, porque em determinado momento Deus há de tratar com você. Jesus disse: chamai-o. E foram chamar esse mendigo e disseram para ele: tenha bom ânimo, o mestre te chama. Versículo 50 nos indica que antes de ir até Jesus ele fez uma coisa. Qual foi a coisa que ele fez? Verso 50, irmãos, qual foi a coisa que ele fez? Hã? Lançou de si a capa. Ou vamos dizer num português mais moderno, tirou o casaco e largou ali, porque era muito pesado. Jesus não tinha muito tempo para aguardá-lo chegar. As pessoas estavam quase que empurrando ele para chegar até Jesus, e aquele casaco ia fazer ele cair. Aquele casaco, além de pesado, ia fazer ele cair. Bom, casaco você compra em qualquer esquina, né? Hoje. Mas aquele casaco era a roupa de uma pessoa, porque a pessoa podia ser mendigo, mas ela tinha direito a um casacão daquele que servia de coberta para dormir de noite, servia de roupa, servia de travesseiro, servia de tudo. Era uma roupa multiuso. Aquela roupa era a roupa de uma vida. Ele podia ser mendigo, mas direito àquilo ali ele tinha. Não que todo mundo dava, não, mas era natural uma pessoa ter aquilo. E para se encontrar com Jesus, ele largou aquilo que era tão precioso na sua vida. E foi. Sabe por que você não tem um belíssimo encontro com Deus, mesmo tentando dia após dia? Porque você quer ir até Jesus levando uma capa pesada nas suas costas. Que capa é esta? A capa que o prende à sua velha vida. A capa que o prende aos seus pecados, a capa que o prende aos seus vícios, a capa que o prende à sua religiosidade não baseada na palavra de Deus, às suas tradições, a capa que o prende ao medo. Eu quero Jesus, mas também quero o mundo. Eu quero Jesus, mas também quero etc. Eu quero Jesus, mas não quero abandonar isto ou aquilo. Para eu querer Jesus, para eu ter um encontro legítimo e verdadeiro com Deus, eu devo largar a minha capa, porque caso contrário, eu cairei no caminho, porque tropeçarei na capa.
ou Jesus ou a capa, ou Jesus ou a sua velha vida, ou Jesus ou o seu futuro que não é promissor, ou Jesus ou continuar do jeito que está. Dizia Fernando Pessoa, aquele grande poeta português: se queres ousar, ousa. Se você quer Jesus, larga o resto, renuncia. Aquele que amar mais ao seu pai, mais a sua mãe, mais ao seu filho, mais a sua filha, e aqui podemos aumentar e não estar usurpando o texto, aquele que amar mais a sua sogra, ao seu sogro, a sua namorada, ao seu namorado, a sua empresa, ao seu sítio, o seu carro, a sua história, aquele que amar mais o seu tempo, a sua agenda, mais do que a mim, não é digno de mim. E esse encontro que Bartimeu teve com o Senhor, você nunca vai ter. Nunca! Porque Deus não se compra com dinheiro, Deus não se compra com atos religiosos, Deus não se compra com rosto bonito, Deus não se compra com música, Deus não se compra. A Bíblia diz que Deus falou: buscar-me-eis e me encontrareis quando me buscardes de todo o coração. Aquele cego largou a capa e foi até Jesus. E chegando até Jesus, verso 51, Jesus lhe pergunta: que queres que eu te faça? Que queres que eu te faça? E o Senhor, na sua palavra, pergunta a mim, a você e a todos nós: que queres que eu te faça? Precisamos saber o que queremos. Nós temos que ter objetividade no que queremos. Eu quero ser piloto de avião, piloto de Fórmula 1, pedreiro, professor de ginástica, pintor de quadros e também presidente da República. Meu amigo, você tem que ter umas 40 vidas aí para você fazer tudo isso aí. Sabe? Espingarda de chumbo é assim: você atira e sai chumbo para todo lado, não pega em nada, só machuca e estraga, mas esparrama de sal também. Agora, 38 não. Você mira, pá, ele tem um rumo. Tem gente que dá tiro de espingarda de chumbo: Deus, abençoa a minha vida, abençoa a minha vida. O que que você quer da sua vida? Qualquer coisa basta, qualquer coisa serve. Deus, abençoa a minha vida. Ele não tem rumo na sua vida, ele não tem sonho na sua vida, ele não tem objetivo na sua vida, ele não tem plano na sua vida, ele é um ser levado pelo vento. Ele vai ao mover das ondas. Diria Tiago na sua epístola: não julgue o tal que encontrará de Deus alguma coisa. Jesus perguntou: o que você quer que eu faça? O cego poderia dizer tanta coisa. Ele poderia dizer: ah, eu quero um camelo último tipo, modelo master. Ou ele poderia dizer: eu quero uma mansão com um grande harém na cidade de Bagdá. Lá ainda não tinha guerra. Ou ele poderia dizer: eu quero ser um grande governador. Poderia dizer tanta coisa. É como se ele tivesse achado o gênio da lâmpada. O seu único desejo. Qual é o seu desejo? Jesus pergunta: o que você quer que eu te faça? Ter camelo? O que, que ia adiantar? Ele não enxergava para poder dirigir o camelo? Ter uma grande casa com piscina, com tantas coisas, o que, que adiantava? Ser governador, o que, que adiantava? Para ele, o mais importante e o mais valioso, o que era mais necessário, o que era mais urgente, era poder
enxergar. Porque quando se enxerga, se tem tudo. Quando se enxerga, se vai ao longe. Quando se enxerga, se consegue ver o que há perto, o que há mais ou menos longe, o que há bem distante. Então, ele não teve dúvidas. Ele disse a Jesus: eu quero ver. O pecador perdido precisa da sua primeira bênção. Ele precisa ver a sua própria vida como Deus a vê. Você pode achar-se bonzinho, você pode achar-se uma pessoa justa, mas quando Deus olha para você, Deus vê um miserável pecador perdido. E quando Deus te dá a visão, você olha para si e não encontra nada de bom em você. Eu quero ver. Eu quero ver o meu futuro, pois o meu futuro é tenebroso se eu não tiver Cristo como meu Salvador, verdadeiro, pessoal. Pois a Bíblia diz que há um inferno esperando pelos pecadores que não se convertem. E de lá nunca mais se sai, onde há choro e ranger de dentes, onde o seu bicho não morre, onde o fogo nunca se apaga. Visão para olhar para a cruz. Tanto cantamos sobre a cruz nesta noite, dizendo que Cristo não teve vergonha da cruz, porque quando eu tenho a visão de Deus, eu sou capaz de enxergar que Cristo morreu na cruz e morreu por mim, para perdoar os meus pecados e para me levar para o céu. Visão para saber que Jesus está de braços abertos, dizendo: vinde a mim, todos vós que estáis cansados e oprimidos e sobrecarregados, e eu vos aliviarei. Quando eu tenho a visão de Deus, eu entrego a minha vida para Cristo. E esta é a primeira bênção que você precisa. Não adianta vir à igreja aqui pedir bênção material. Não adianta você vir aqui pedir um carro novo. Não adianta você vir aqui pedir a cura da enfermidade. Não adianta você vir aqui pedir por um prêmio, por uma viagem ou por um amor. Você está pedindo a coisa errada. Primeiro peça perdão dos seus pecados e a sua salvação. Esta é a bênção principal e necessária. E então, enxergando, salvo, lavado pelo sangue de Jesus, você terá condições de fazer um plano na sua vida à luz da graça de Deus, e então apresentar para Deus a sua necessidade. O cego disse: eu quero ver. Disse o verso 52: então Jesus lhe disse: vai, a tua fé te curou. É isso que está escrito aí? Sua Bíblia está escrito isso? Vai, a tua fé te curou. Não é isso não? Mas o resto do versículo diz: e imediatamente tornou a ver e seguia Jesus estrada fora. Se você for salvo, como Jesus disse aqui, vai, a tua fé te salvou, as outras coisas te serão acrescentadas. Ele queria ver, mas Jesus queria salvá-lo. Então primeiro Jesus o salvou, e então, por consequência da bênção da salvação, ele teve fé o bastante para ter a visão de volta. Irmão amado e querido, Jesus deseja e tenciona salvar você, e posteriormente a sua salvação, se você tiver fé, pois disse Jesus: a tua fé, se você tiver confiança, convicção, esperança, então você há de atingir e alcançar o sonho que colocou no seu coração. Se este sonho for plausível, não fizer mal para os outros e glorificar ao nome de Deus. Nesta noite, Bartimeu é uma lição para mim e é uma lição para você.
Para aquele que não é crente, Bartimeu é um modelo. Porque hoje, Jesus também está chamando você. Diz a Bíblia: se hoje ouvires a sua voz, não endureçais os vossos corações. Hoje você está escutando a voz de Deus. Ele o chama para salvá-lo, para remi-lo, para lavá-lo, para limpá-lo, para dar vida nova. E há um dia que a sua vida nova começa, e esse dia é hoje, quando você não o nega e você o recebe como seu Salvador. A você que ainda não é crente, hoje é o tempo aceitável, hoje é o dia da sua salvação. Você que é crente desviado e acha que está tudo bem, não, eu vou conhecer Jesus quando ele arrebatar-nos. A pergunta não é essa: será que ele vai conhecer você? Será que ele não vai perguntar: amigo, para que viestes? Amigo, o que fazes aqui? E ele dizer para você: na verdade, eu nunca te conheci. Não é que você perdeu, é que você nunca teve. Hoje você, pecador, inconverso, é convidado a entregar a sua vida para Cristo. E você que já é salvo, é convidado a ter fé, propósito e objetivo na sua vida, e não esmorecer, e não parar, clamar e suplicar e receber, porque o teu dia está chegando. Aquela vitória é para aqueles que continuam clamando, e clamam, e clamam, e clamam, e então o Senhor intervém na sua vida. A Bíblia diz que Ele é o Deus que intervém. Eu quero orar por você, por mim, mas também por você. Primeiro, por você que não é crente ou é crente desviado, para que você entregue a sua vida para Jesus nesta noite. Um dia eu fiz isto. Estava sentado aí onde você está, e alguém estava tentando desviar a minha atenção. Mas então eu ouvi a voz de Deus e aceitei Jesus Cristo no meu coração como meu Salvador. Você gostaria de fazer isso essa noite? Eu quero orar por você.

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0: 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Crescimento equilibrado. E crescia Jesus em sabedoria, em estatura e em graça diante de Deus e dos homens. Lucas 2:52. Jesus passou por todas as fases de desenvolvimento. Do bebê da manjedoura, foi menino levado para o Egito por seus pais. De menino passou a júnior e daí a adolescência. A Bíblia não nos dá muitos detalhes dessas etapas, mas resume tudo no texto que diz que o crescimento foi perfeito e equilibrado. Jesus cresceu em sabedoria inata, dada pelo Pai, mas também sabedoria adquirida. Instruído na lei, conhecia e recitava de cor vários textos. Com a sabedoria de Deus e a que adquiriu dos pais e de alguns mestres da sua época, Jesus foi capaz de, com apenas 12 anos, discutir com os doutores da lei, sábios da religião, letrados, inteligentes e líderes no judaísmo, todos bem mais velhos do que ele. Isso prova que Jesus estava crescendo em sabedoria. Mas, como toda criança, Jesus crescia em estatura, ou seja, fisicamente, e foi crescendo até morrer na cruz já adulto, aos seus 33 anos. E o crescimento na graça? A Bíblia, na linguagem de hoje, define essa graça dizendo que tanto Deus como as pessoas gostavam cada vez mais dele. Podemos dizer que essa graça lembra o social, o emocional e, sobretudo, o caráter espiritual de Jesus. São características que nos agradam em qualquer pessoa de nosso convívio. Assim como qualquer objeto de três pernas não fica em pé se uma delas estiver quebrada, o crescimento de qualquer criança está deficiente, quebrado, insustentável, se não for equilibrado como o de Jesus, em estatura, em sabedoria e em graça diante de Deus e dos homens. Nossas crianças estão crescendo assim? Tomara! 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
1: Repetindo o teu amor. Seja bênção no serviço, no seio da tua igreja, que contigo o compromisso seja real e se veja no acarinhar do idoso. Seja força para o cansado, ensino ao jovem fogoso sobre a culpa e o pecado. Uma bênção possa ser no amor por cada irmão, seu consolo no sofrer, seu apoio em oração. No viver de cada dia um bom testemunho dar, vivendo com alegria a boa nova anunciar. Não há como bênção ser sem a nosso Deus servir. Não o possamos esquecer no presente e no porvir. Amém.
0: 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Bem-aventurado o homem que não anda no conselho dos ímpios, não se detém no caminho dos pecadores, nem se assenta na roda dos escarnecedores. Antes, o seu prazer está na lei do Senhor, e na sua lei medita de dia e de noite. Ele é como árvore plantada junto à corrente de águas, que no devido tempo dá o seu fruto, e cuja folhagem não murcha, e tudo quanto ele faz será bem sucedido. Os ímpios não são assim. São, porém, como a palha que o vento dispersa. Por isso os perversos não prevalecerão no juízo, nem os pecadores na congregação dos justos. pois o Senhor conhece o caminho dos justos, mas o caminho dos ímpios perecerá. Salmo número 1. 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
2: Numa noite clara de lua redonda como um queijo branco no prato do céu, do meio do mato uma voz ouvi que falava sempre: cri, cri, cri, cri, cri. 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Ei, grilo, não temas que eu não sou de briga. Creste no que eu disse? E o grilo do escuro respondeu na hora como se entendesse: cri, cri, cri, cri, cri. Fiquei muito alegre. 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Creste no que eu disse? Respondeu o grilo como se entendesse: cri, cri, cri, cri, cri. Pois o tal profeta, ele era profeta. Como fosse humano, dedicado e amigo, recebeu dos homens o pior castigo que já conheci. Numa cruz pesada foi crucificado. Suas mãos sangraram, rasgadas, feridas. Sua fronte clara foi lavada em sangue. Padeceu torturas como nunca vi. Creste no que eu disse? Respondeu-me o grilo como se entendesse: cri, cri, cri, cri, cri. Mas um dia, um belo dia de domingo, esse homem puro que nenhum pecado no mundo provou, rompeu as cadeias da morte gelada e ressuscitou. Seu corpo na pedra do escuro sepulcro ninguém mais achou. O nome bendito do ser soberano da glória e da luz soa como um hino, às vezes humano, às vezes divino. O nome é Jesus. Esse doce amigo que sofreu assim, padeceu castigo e morte por mim. Para ser sincero, devo confessar, ele foi ferido para me salvar. Bem, já se faz tarde, vou dormir, amigo. Boa noite, grilo. Mas, ó, companheiro, tu creste de fato no que eu disse aqui? Respondeu-me o grilo como se entendesse: cri, cri, cri, cri, cri. A gangorra. Quando eu desço, você sobe. Quando eu subo, você desce. Lá fora dança a gangorra desde que o dia amanhece. Desce, sobe, sobe e desce num compasso sempre igual. No centro, um ponto de apoio prende a tábua horizontal. Há borrões de sol vermelho na loira manhã sem par, e a gangorra não descansa, sobe e desce sem parar. A gangorra é como a vida nos movimentos que tece. Quando eu desço, você sobe. Quando eu subo, você desce. Você que ficou no alto não deve de mim sorrir. Você terá que descer quando eu tiver que subir.

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Santo. 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

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Houve até quem ressuscitasse, desfrutando de Cristo o poder. 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

Olá, bom dia a todos que nos ouvem esta manhã. Espero que estejam a ter uma manhã agradável. Iremos dar início ao nosso programa Rocha Eterna, intitulado Deus Pode Salvar Qualquer Um, mas qualquer um mesmo. Mas iremos começar com uma música, espero que gostem, dos Third Day.

0: Team.
1: Deus pode salvar qualquer um. A leitura de hoje é em 1 Timóteo 2, 1-8. Exorto, pois, antes que tudo, que se façam súplicas, orações, intercessões e ações de graça por todos os homens, pelos reis e por todos os que exercem autoridade, para que tenhamos uma vida tranquila e sossegada, em toda a piedade e honestidade. Pois isto é bom e agradável diante de Deus, nosso Salvador, o qual deseja que todos os homens sejam salvos e cheguem ao pleno conhecimento da verdade. Porque há um só Deus e um só mediador. Hoje, tal como sempre, existe uma necessidade urgente de orarmos por todos os que estão em iminência. Mas incluirá a palavra todos o mais terrível dos líderes? Existirão pessoas em posições de poder e influência que estarão fora do alcance da oração? A resposta para esta pergunta pode ser encontrada, observando as palavras antes de tudo, no versículo 1, as quais chamam a nossa atenção para o contexto imediato. Em Timóteo 1, 12 a 17, Paulo admitiu que tinha sido um blasfemo, um perseguidor e um opressor. Ele afirmou vigorosamente que Jesus Cristo veio ao mundo para salvar pecadores. Então, ele adicionou esta frase significativa, dos quais eu sou o principal. Paulo explicou que tinha recebido a misericórdia de Deus para que Cristo mostrasse toda a sua longanimidade nele, como um exemplo dos que haviam de crer nele no futuro. Na verdade, Paulo estava a dizer, se eu sou o principal dos pecadores, eu posso ser salvo. Iremos ouvir agora uma música novamente de louvor ao nosso Deus. Espero que gostem.

0: então, não oremos somente para que os líderes honrados ajam sabiamente, mas também para aqueles líderes descrentes e não cristãos sejam salvos. Sim, Deus pode salvar qualquer um. Acreditem que é verdade. Para influenciar os líderes para Deus, intercede a Deus pelos líderes. Espero que tenham gostado da mensagem de hoje. Acho que devemos orar por os nossos líderes e por as pessoas que temos mais próximas. Deus vos abençoe o resto deste dia e toda a semana. Amém.
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tomo por uma dádiva de Deus o jeito que me há dado para rimar, que é em muitos dos momentos meus outra maneira de com ele falar. Falar com Deus, o meu melhor amigo, de tudo aquilo que estou a sentir, na certeza de que ele está comigo e sempre disponível para ouvir. Esta certeza é um bem maior, a qual

0: me faz gostar da solidão, pois que sozinha eu falo melhor a nosso Deus, abrindo o coração, louvando e bendizendo o meu Senhor e agradecendo a minha salvação.
1: 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Os céus proclamam a glória de Deus, e o firmamento anuncia as obras das suas mãos. Um dia discursa a outro dia, e uma noite revela conhecimento a outra noite. Não há linguagem, nem há palavras, e deles não se ouve nenhum som. No entanto, por toda a terra se faz ouvir a sua voz, e as suas palavras até os confins do mundo. Aí pôs uma tenda para o sol, o qual, como noivo que sai dos seus aposentos, se regozija como herói a percorrer o seu caminho. Principia numa extremidade dos céus, e até a outra vai o seu percurso, e nada refoge ao seu calor. A lei do Senhor é perfeita e restaura a alma. O testemunho do Senhor é fiel e dá sabedoria aos simples. Os preceitos do Senhor são retos e alegram o coração. O mandamento do Senhor é puro e ilumina os olhos. O temor do Senhor é límpido e permanece para sempre. Os juízos do Senhor são verdadeiros e todos igualmente justos. São mais desejáveis do que ouro, mais do que muito ouro depurado. E são mais doces do que o mel e o destilar dos favos. Além disso, por ele se admoesta o teu servo, em os guardar a grande recompensa. Quem há que possa discernir as próprias faltas? Absolve-me das que me são ocultas. Também da soberba guarda o teu servo, que ela não me domine. Então serei irrepreensível e ficarei livre de grande transgressão. As palavras dos meus lábios e o meditar do meu coração sejam agradáveis na tua presença, Senhor, rocha minha e redentor meu. Salmo número 19. 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
2: Azul, pela estrada sinuosa da existência, um peregrino caminhava. Para além, para longe, para o sul, levando sobre os ombros alquebrados, na amargura de sua experiência, um fardo de cuidados. E cheio de fadiga e quase morto pelo efeito de mil desilusões, de ninguém recebeu por caridade um auxílio, um conforto, nem um gesto de amor ou de bondade de humanos corações. E sob o peso de tão grande carga, seguia triste e desoladamente, quem sabe, para o abismo indescritível da descrença amarga, quando dele se acerca docemente o anjo do otimismo, que lhe pergunta: irmão, o que carregas? Não vês? São meus cuidados que acumulei em trágicas refregas dos meus dias passados. E porque me sentisse ainda inseguro, a eles juntei as ânsias do futuro. Mas o anjo sorriu piedosamente, dizendo-lhe: vejamos que carga é essa que te mortifica. E examinando cuidadosamente o fardo dos cuidados, verifica que ele estava vazio. Repara! Repara, amigo, vamos, repara o bem, que nele nada existe para angústia sem fim de andares triste. Porém o homem gritou num desvario: tenho certeza que aí dentro havia, tirando-me a alegria de viver, dois imensos, dois hórridos cuidados, sangrentos, dolorosos e pesados, grandes, grandes demais para o suster. O primeiro dos dois, ia esquecendo, era o de ontem, em sua dor malsã. Mas, na sugestão de ir padecendo, nem vi que ele passava, e já passou. E o outro? Indaga o anjo comovido. O outro era o cuidado de amanhã. Mas, veja, nem eu tinha percebido que ele ainda não chegou. O anjo torna a sorrir mais ternamente e lhe fala baixinho: meu irmão, quem como tu se aflige no presente com os cuidados de ontem e de amanhã, se abate sem razão, se afoga em sofrimentos, pois quer volver ou antecipar momentos que só a onipotência atenderão. Mas aquele que leva cada dia o cuidado de hoje, vive e pratica a sã filosofia dos pássaros, das fontes e das flores, pois o tempo que foge dá a cada instante uma oportunidade somente ao que tiver as mãos libertas e livre o coração de ânsias incertas ou de incertos temores para alcançar sua felicidade. E assim, maravilhado, o homem seguiu seu íngreme caminho, fazendo como o anjo aconselhara. Ligeiro, alegre e despreocupado, com os braços e alma livres, livres para os outros ajudar a libertarem-se ágeis dos seus fardos e a fazerem da vida uma ativa jornada enaltecida pela glória de amar. E quando ele chegou ao fim do dia, ao ponto desejado, livre e são, na sua alma feliz e crente, havia um sorriso e uma canção.
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4: Figuras do Reino dos Céus. O Reino dos Céus é semelhante a um tesouro escondido no campo, que um homem, ao descobri-lo, esconde. Então, movido de gozo, vai, vende tudo quanto tem e compra aquele campo. Mateus 13:44. Li a respeito de um homem que se dizia ateu. Entretanto, intrigava o fato de muitas pessoas serem capazes de entregar a vida por Jesus. Ao conhecer melhor a pessoa de Jesus nos Evangelhos, acabou por abrir o coração para Deus. Chamou-me a atenção o motivo que despertou seu interesse para conhecer Jesus: o fato de muitas pessoas serem capazes de entregar a vida por Ele. Por que tantas pessoas se dispõem a entregar tudo por Jesus? Em Mateus 13, Jesus apresenta várias figuras para demonstrar a essência do Reino dos Céus. No versículo 44, a figura é o tesouro escondido num campo que um homem compra com o dinheiro da venda de todos os seus bens. O tesouro estar escondido revela que nem todos conhecem o seu valor, e um homem o descobrir revela que alguns são capazes de perceber esse valor. E uma vez o conhecendo, entregam tudo por ele, pois tudo se torna pouco diante de tanta riqueza. O fato é que muitos desprezam o Evangelho por ignorância a respeito do seu conteúdo. O apóstolo Paulo disse que considerava o Reino dos Céus tão valioso que tudo mais era como refúgio para ele. A vida tem significado quando encontra um motivo maior do que ela mesma para lutar, divulgar e defender. E quando se encontra esse motivo, vale a pena entregar tudo por ele. É por isso que ao longo de tantos séculos, muitos aceitaram pagar com a vida o preço de seguir a Jesus. Consta que John Huss, condenado à morte na fogueira em 1415 por defender a pureza do Evangelho, enquanto ia sendo consumido pelas chamas, cantava hinos de louvor a Deus.
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Aqui é o pastor Wagner Antônio de Araújo. O livro dos Salmos nos reserva momentos ímpares. Nele encontramos lições para a vida inteira. Uma delas fala sobre o sossego de criança. No Salmo 131, Davi canta no verso 2: "Pelo contrário, fiz calar e sossegar a minha alma, como a criança desmamada se aquieta nos braços de sua mãe, como essa criança é a minha alma para comigo." Davi conhecia muito bem o que era um choro de criança. Eu, que fui pai com meia idade, só vim conhecê-lo agora, após os 50. Deus concedeu-me dois filhos, uma menina, Ruth Cristina, e um garoto, Josué Elias. São as minhas joias. Josué é o mais novinho. Enquanto escrevo, ele tem 5 meses de idade. Ele é muito bonzinho, risonho, tranquilo. Porém, quando o horário de dormir chega, ele consegue alvoroçar a nossa casa toda. Chora, esperneia, com os olhinhos vermelhos. Não aceita o colo de ninguém. Sua mamãe, a minha esposa Helene, toma-o no colo, fala-lhe docemente, dá-lhe o peito para amamentá-lo e, em questão de minutos, o pequenino adormece angelicalmente nos braços da mamãe. Ele conhece a mãe que tem, atenciosa, cordata, cuidadora, generosa, fonte de sua alimentação. Por isso, quando grita e esperneia, não quer o colo ou a ajuda de ninguém, a não ser da mãe. Somente ela acalma a sua necessidade. Davi dizia que a sua alma era semelhante à alma dos bebês. A sua vida era tão agitada, tantas guerras, tantos motins, tantas dificuldades, tantos compromissos, tantos problemas de família, que ele precisava de sossego e paz. Ele precisava descansar de verdade. E somente Deus poderia dar-lhe o descanso necessário. Não era o seu general do exército, nem o tesoureiro do governo, nem os ministros de área do país. Somente Deus, o Senhor de sua vida, poderia dar-lhe aquela mesma paz, aquele mesmo acalanto, aquela doce tranquilidade que tão bem faria para a sua alma. No colo de Deus, Davi dormia em paz, em alegria, com a alma suprida do pão divino e da paz contínua. Teria o ouvinte experimentado refugiar-se no colo de Deus? Deus, como uma mãe querida e atenciosa, lhe tomará em seus braços e lhe concederá os cuidados essenciais, necessários, supridores, trazendo à alma a paz e a tranquilidade necessárias. Como o pastor apacentará o seu rebanho. Entre os seus braços recolherá os cordeirinhos e os levará no seu regaço. As que amamentam guiará suavemente. Isaías 40, versículo 11. Busque ao Senhor em oração e coloque-se como criança no colo de Deus. O que Davi experimentou, o ouvinte certamente experimentará também. Que Deus o abençoe. Amém.

0: Só ele entende que é meu criador, os meus silêncios, sentimentos meus, e eu escuto a voz do meu Senhor. Atenta bem no que te vou dizer. Minha palavra é viva e eficaz, nunca a ouvides nesse teu viver e gozarás da verdadeira paz. Até o dia em que te chamar, que a palavra será a clara luz para em todo o transe te guiar. Porque aceitaste o meu filho Jesus, aqui no céu te preparou lugar, pois teus pecados ele remiu na cruz.
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Uma vez prometeu que em breve virá Jesus, breve virá, canta a família Davis.

Como se forma um pastor de igreja? Primeira epístola de Paulo a Timóteo, capítulo 3, versículos de 1 a 5. Esta é uma palavra fiel. Se alguém deseja o episcopado, excelente obra deseja. Convém, pois, que o bispo seja irrepreensível, marido de uma mulher, vigilante, sábio, sóbrio, honesto, hospitaleiro, apto para ensinar, não dado ao vinho, nem espancador, não cobiçoso de torpe ganância, mas moderado, não contencioso, que seja também avarento. E o verso 4 diz assim, que governe bem a sua própria casa, tendo seus filhos em sujeição, com toda a modéstia. Porque se alguém não sabe governar a sua própria casa, terá porventura cuidado da igreja de Deus? Uma ouvinte nossa, anônima, deseja que nós falemos sobre esse assunto. Aliás, nós anunciamos que nesta semana iremos abordar esse assunto tão importante. Ninguém nasce pastor. Ninguém tem vocação dos próprios homens. Não é uma igreja que vai designar se este ou se aquele deva ser pastor. Mas o texto aqui diz, se alguém deseja, se alguém aspira ao episcopado ou pastorado, o ministério da palavra, está desejando uma excelente obra. Depois, então, ele dá as qualificações do futuro pastor. Se lermos a carta aos Hebreus, veremos ali o escritor dizendo que ninguém toma para si esse encargo, mas é Deus quem designa, é Deus quem chama. Mas, se Deus chamou alguém para o ministério da palavra, para ser pastor, o mistério se faz que este tenha consciência clara, tenha tido uma experiência com Deus, uma consciência clara de que, se o evangelho não for pregado, então o mundo estará perdido. E que, se ele, sendo chamado por Deus e não atender o chamado, ele não terá paz de espírito, não terá sossego. Então, são características daquele que, de fato, é chamado. E outra coisa também importante é que ele tenha o dom da palavra para poder expor a palavra, sabedoria, lá do alto. Deus chamou, o homem sente a chamada do Senhor. Mas, como dizíamos, para que ele possa ser um pastor, tem que ter consciência e também vai preparar-se. Por isso, existem seminários que preparam obreiros para a causa do Senhor. Nós tivemos o privilégio de estar lá no Rio de Janeiro estudando, preparando-nos para servirmos a Cristo, porque tínhamos consciência de que Deus nos queria para isso, para essa obra. Então é preciso preparar. Se você, por exemplo, tem vocação de ser advogado, ou médico, ou engenheiro, ou ter uma outra atividade profissional, o que é que você faz? Você vai à faculdade, você vai, estuda, se prepara para servir ao Brasil nesse ministério. Então perguntamos nós, será que o ministério da palavra ou o ministério pastoral é de menos importância? É muito mais importante porque outros preparam o homem para a vida presente, tão somente. Mas o ministro do evangelho, aquele que Deus chamou para ser pastor, ser obreiro seu, ele prepara as pessoas para a eternidade. Mas se ele não tiver o bom manejo da palavra, se ele não tiver conhecimento daquilo que vai dizer, se não tiver conhecimento teológico, se não estiver preparado na língua portuguesa, se não conhecer a história das coisas, como a Bíblia se formou, e conhecer a doutrina profundamente, como é que ele vai sair em público para pregar o evangelho se ele não teve um preparo adequado? É preciso que ele esteja preparado. E existem, portanto, seminários, faculdades teológicas que preparam o obreiro que tem vocação para tanto. Nós estivemos no seminário no Rio de Janeiro, como dissemos, e lá vários colegas que vieram também conosco, no meio do caminho desistiram, porque perceberam que não eram vocacionados para tal serviço. Então deixaram. Foram exercer uma outra atividade. É melhor assim do que entrar no ministério contra a vontade e cometer por aí barbaridades, desorientar um rebanho. Amigo ouvinte,
Para lidar com o ser humano é a coisa mais difícil do mundo. Por isso requer-se do obreiro habilidade e preparo. No seminário nós temos também a psicologia, que lá nós recebemos para saber como lidar com as pessoas. Conhecemos um pouco de patologia psicológica, para sabermos que tipo de doença psicológica a pessoa tem. Então é preciso que o obreiro se prepare. Mas convém também lembrar que o seminário não é fábrica de pastores. Apenas ela dá o preparo para quem já tem vocação, para aquele que já deu provas em sua igreja de que foi por Deus vocacionado. Depois que ele se preparou para o ministério da palavra, ele recebe um diploma e vem para a sua igreja, e a igreja agora vai saber se ele está ou não em condições de ser ordenado ao ministério. Então o conselho se reúne de vários pastores. Nós, por exemplo, os batistas, admitimos apenas no mínimo 5 pastores presentes. Então aqueles que são vocacionados, o conselho examina, depois verifica se de fato ele é apto para exercer o ministério abençoado, glorioso, também difícil, muito difícil. E assim recomenda a igreja então autoriza, e o conselho faz a pessoa ajoelhar-se e impõe as mãos sobre a pessoa, e assim ela passa a ser reconhecida por todas as igrejas, da mesma fé e ordem, como obreiro, como pastor. Então ele passa a exercer o ministério. Convite é a própria igreja que faz. Se ele um dia sentir que nessa igreja onde está não está produzindo ou não é seu lugar apropriado, então ele aguarda um outro convite para uma outra igreja e vai exercer o ministério glorioso. Esperamos que tenhamos respondido a pergunta de nosso ouvinte sobre essa questão tão importante, que é como é que se forma um pastor de igreja. Que Deus abençoe, que Deus desperte vocações para a sua obra.

0: conosco a palavra de Deus em nossos cultos, que se realizam todas as quartas-feiras às 20 horas, aos domingos às 19h30 horas e ainda aos domingos de manhã, 8h30 horas, a mensagem da palavra de Deus. E às 9h30, Escola Bíblica Dominical com classes para crianças, juniores, adolescentes, jovens e adultos, e todos são muito bem-vindos. Nosso endereço, você já sabe, é Igreja Batista, Rua Voluntário Vitoriano Borges, 619. Você é bem-vindo sempre, gratos pela sua gentil e preciosa atenção. Boa noite com a proteção e as bênçãos de Deus. Elzira Fernandes Diakov.
1: E pastor Timofei Diakov. Nós queremos aqui expressar nossa gratidão a dois ouvintes que nos deram oferta para mantermos o programa deste mês de maio. É o senhor José Rezende, também certamente sua esposa. E também a nossa ouvinte Maria Ferreira do Nascimento. Uma boa oferta. Que Deus lhes recompense em dobro por aquilo que fazem pelo programa de rádio. Graças a Deus pelos ouvintes que têm sensibilidade e amam esse programa e querem que nós preguemos a palavra de Deus todas as noites. Muito obrigado, que Deus os abençoe. E agora, amigo ouvinte, dizemos para você uma boa noite, desejando-lhe uma noite tranquila, um sono gostoso, reparador, na presença de Deus. E acordando para o novo dia, agradeça a Deus o descanso e peça-lhe a direção para um novo dia e viva mais um dia feliz na presença de Deus. Boa noite, amigo ouvinte, na paz de Jesus.

0: de Maria Arlete Pereira de Abreu Bastos, Meditação. Desde criança fico embevecida, olhando a natureza que me cerca, sempre presente em toda a minha vida, e não olho por olhar, e estou desperta. E analiso cada pormenor, aqui um galho ou folha recortada, nos matizados campos cada flor, com as formas e cores, fico encantada. Tudo me leva mais perto de Deus. Sua diversidade e perfeição são qual colírio para os olhos meus e o meu peito arde em gratidão. Tudo o que existe foi por Deus criado. Mar, terra, céus, espécies em profusão. Por fim, o homem foi por Deus formado para cuidar de toda a criação. Tudo era muito bom quando criado. Aí, o homem quis ser como Deus. Desobedeceu e entrou o pecado, e desde aí, pelos desmandos seus, o muito bom foi para sempre afetado. Trágico foi, trágico ainda é, se nas trevas ficarmos sem ter luz. Mas se em Jesus tivermos nossa fé, teremos paz com Deus por sua cruz. Arrependidos, há que o passo dar, crendo que o sacrifício de Jesus suficiente é para nos salvar e transportar das trevas para a luz.
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0: Mãe Jardim. Mamãe, eu quis pintar o seu retrato. Desenhei um jardim. Terra fofa, cheirosa, trabalhada por um jardineiro especial que nutre a relva e alimenta as plantas até o jardim virar manancial. Nesse jardim, ele teceu um fio de água cantante e limpa sob a ponte de grades vermelhas e velhas, para unir as alamedas coloridas de agapantos. Flor do campo, rosas, lírios, violetas, margaridas, aos beijos dos colibris e das abelhas. Uma pausa no meio das árvores, dos arbustos e das folhas espalhadas no chão. Fonte de águas em cascatas, onde passarinhos molham as asas, coelhinhos limpam as branquinhas patas, meninos e meninas banham os corpos numa alegria que é adoração. Mamãe, eu quis pintar o seu retrato, desenhei um jardim. Deus formou em seu coração todas as cores, frutos de amor em todos os sabores, toda espécie de cheiros e de flores, e os espinhos também, encobertos no rir. Na paciência do perdoar e compreender, nas palmadas, conselhos e carícias, que fazem de você um jardim de espera e de delícias, plantado por Jesus no meu viver.
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2: A virtude do perdão. O Senhor daquele servo, pois, movido de compaixão, soltou e perdoou-lhe a dívida. Mateus 18, 27. Na oração que Jesus ensinou, aprendemos que é necessário manifestar o perdão a pessoas que eventualmente nos devem alguma coisa. Em Mateus 6,12, ensinando-nos a orar, Jesus diz: e perdoa-nos as nossas dívidas, assim como nós perdoamos aos nossos devedores. Vislumbramos através da reciprocidade aqui apresentada que a qualidade de nosso relacionamento com Deus será a mesma que temos com o nosso próximo. Isso é perceptível também na síntese apresentada por Jesus, quando disse que ao amarmos a Deus acima de todas as coisas e ao próximo como a nós mesmos, estaremos cumprindo toda a lei e os profetas. Não há perdão sem amor. O perdão é uma virtude, porque é a expressão maior do amor de Deus. No Calvário, Jesus disse: Pai, perdoa-lhes, porque não sabem o que fazem. Estevão, no momento de sua morte injusta e cheia de tormento, bradou: Pai, não lhes imputes este pecado. Perdoar é ser virtuoso e amigo de Deus, assim como Abraão. Então levantou Abraão os seus olhos e tomou o carneiro e ofereceu-o em holocausto em lugar de seu filho. Gênesis 22, 13. Abraão, também chamado de pai da fé, num prenúncio entregou seu filho Isaque para o sacrifício. Deus, na plenitude dos tempos, entregou o seu próprio Filho Jesus para o sacrifício substitutivo em lugar da humanidade, para que houvesse perdão dos erros, dos pecados. Conscientes do perdão de Deus pelos méritos de Jesus e perdoando as faltas uns dos outros, daremos glória a Deus e seremos virtuosos.
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3: Homem desde a criação. Após este cair, ser pecador, ele promoveu a sua redenção. O próprio Filho ao homem doou. Jesus, o Cristo, numa cruz morreu, mas aos 3 dias ele ressuscitou e é o caminho para entrar no céu.
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Romanos 10, 17.

Este veio como testemunha para que testificasse a respeito da luz, a fim de todos virem a crer por intermédio dele. Ele não era a luz, mas veio para que testificasse da luz, a saber, a verdadeira luz que vinda ao mundo ilumina a todo homem. O Verbo estava no mundo, o mundo foi feito por intermédio dele, mas o mundo não o conheceu. Veio para o que era seu, e os seus não o receberam. Mas a todos quantos o receberam, deu-lhes o poder de serem feitos filhos de Deus, a saber, aos que creem no seu nome, os quais não nasceram do sangue, nem da vontade da carne, nem da vontade do homem.

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Eu os convido a abrir a palavra de Deus no Evangelho de Marcos, capítulo 10, a partir do verso 46, e peço aos irmãos para ficar de pé na leitura deste texto. Marcos, capítulo 10, de 46 até 52. Todos de pé, irmãos. E foram para Jericó. Quando ele saía de Jericó, juntamente com os discípulos e numerosa multidão, Bartimeu, cego, mendigo, filho de Timeu, estava sentado à beira do caminho. E ouvindo que era Jesus o Nazareno, pôs-se a clamar: Jesus, filho de Davi, tem compaixão de mim. E muitos o repreendiam para que se calasse. Mas ele cada vez gritava mais: Filho de Davi, tem misericórdia de mim. Parou Jesus e disse: Chamai-o. Chamaram então o cego, dizendo-lhe: Tem bom ânimo, levanta-te, ele te chama. Lançando de si a capa, levantou-se de um salto e foi ter com Jesus. Perguntou-lhe Jesus: Que queres que eu te faça? Respondeu o cego: Mestre, que eu torne a ver. Então Jesus lhe disse: Vai, a tua fé te salvou. E imediatamente tornou a ver e seguia Jesus estrada fora. Oremos. Bendito e soberano Pai, nosso Deus, nesta noite tão maravilhosa, quando já tivemos oportunidade de entoar cânticos para Ti, quando tivemos oportunidade de orar, interceder, clamar, adorar, queremos agora, Pai, te suplicar e implorar que também fales conosco pela palavra tua, pregada e anunciada no púlpito desta igreja, Igreja Batista Boas Novas de Osasco. Te damos graças, Senhor, porque desde já temos convicção de que ela há de falar ao nosso coração. Oramos agradecidos em nome de Jesus. Amém. Podem sentar, irmãos queridos. Mais uma vez, na carreira e vida de Jesus, nós o vemos trabalhando. Jesus não tinha tempo para parar, como muitos de nós aguardam a aposentadoria do Evangelho. Olá, irmão, como vai você? Tudo bem? Está trabalhando para o Senhor? Ah, não, agora eu estou de folga, agora eu tirei férias, agora eu estou aposentado. Em Jesus nós não vemos esta aposentadoria. Para Jesus, todo tempo ainda era pouco para tanto que tinha que fazer. Jesus viveu 30 anos preparando-se e por 3 anos ministrou sua palavra, entregando-a para a conversão e transformação das pessoas. Pode-se dizer que cada ano de pregação de Jesus, houve 10 de preparação. Deus já preparou você. Deus já falou ao seu coração. Já lhe deu experiências. Já fez de você uma mulher valorosa. Já fez de você um homem valoroso. Agora é hora de trabalhar. Trabalhar para o Senhor. Dizia o presidente da América, Kennedy: Não pergunte o que o meu país pode fazer por mim, mas diga o que eu posso fazer para o meu país. Assim também podemos parafrasear a frase de Kennedy e dizer: Não pergunte o que Deus pode fazer por você, mas diga o que é que eu posso fazer para Deus. Como gratidão, como retribuição, porque, como vimos até agora durante todo o culto, Cristo não teve medo da vergonha da cruz e o fez por você, por mim e por nós. Vamos nós também não ter vergonha dele e trabalhar.
E mais uma vez encontramos Jesus trabalhando. E qual era o trabalho do Senhor? Pregar, anunciar, proclamar, dizer, curar, levantar, alegrar, consolar, ressuscitar. O trabalho de um homem de Deus, o trabalho de uma mulher de Deus, sempre é construtivo. Não existe trabalho para destruir, é sempre para construir. Por isso, aonde o evangelho é pregado, as coisas mudam. Bairros inteiros, onde traficantes, onde criminosos estavam dominando, quando o evangelho entra e converte os corações, aquele lugar é transformado pela graça e pelo poder de Deus. Porque o coração do homem é o terreno, e aonde cai a semente da palavra de Deus e nasce uma linda e maravilhosa planta, cresce e o reino de Deus se expande. E onde encontramos Jesus? Encontramo-lo indo para Jericó. Foi até esta cidade, e quando estava saindo da cidade, juntamente com os seus discípulos e numerosa multidão, cabe dizer aqui que onde Jesus estava, os seus discípulos estavam juntos. Aonde Jesus caminhava, lá estavam aqueles que eram os seus seguidores. Que tristeza ver que muitas pessoas nos dias de hoje se dizem seguidoras de Jesus, mas não andam com Ele. Aonde Jesus está, irmão, é ali que Deus quer que você esteja. Não é longe de Jesus. Não é em lugares aonde Jesus não iria. Não é fazendo coisas que Jesus não faria. Mas é andar com Jesus todos os dias, no trabalho, na escola, na igreja, em todo canto. Andar com Jesus. É lá que Deus me quer e quer a você também. Jesus estava saindo com os seus discípulos, e diz a Bíblia, não apenas com os discípulos, mas com numerosa multidão. As multidões estão correndo por toda parte para procurar alguém que lhes dê esperança. As pessoas estão pagando por esperança. Elas pagam para ouvir alguém dizer: vá em frente, faça, você vai vencer. E não raras vezes ouvem as pessoas erradas, porque são pessoas que primeiro não amam, segundo não têm base no que dizem, apenas dizem e repetem frases, chavões que todo mundo diz. Jesus não. Jesus tinha palavras em que os seus ouvintes diziam: nunca ouvimos alguém falar como este homem fala, porque ele fala com autoridade. Jesus fala com autoridade. Jesus não sugere, Jesus não dá uma sugestão, Jesus, ele fala com a autoridade de quem criou todas as coisas, de quem fez todas as coisas. É algo maravilhoso quando se para pensar na grandiosa criação de Deus. Nós estamos vendo agora, estamos entrando no período do verão, no hemisfério sul, e aqui o sol muda de posição, e aqui no templo, por exemplo, quando é de manhã, nós temos luz de fora, o próprio sol brilha aqui dentro, mas quando chega em determinados meses do inverno, o sol não faz a menor diferença aqui dentro, e todos os anos é a mesma coisa. O sol sabe exatamente por onde vai, e na verdade não é ele que vai, é a terra que gira, e ela gira no ponto certo. Quem é que segura o planeta em volta do sol a girar do mesmo jeito o tempo todo? Quem é que segura a lua a estar ali girando em volta da terra? Quem é que segura todo este sistema solar, todas essas estrelas? Agora descobriram um lugar onde nascem as estrelas, e não é em um canal de televisão, não é em Hollywood. Descobriram uma galáxia que está cheia de novas estrelas, mas ali Deus está também. Jesus estava saindo com grande multidão, e diz a Bíblia
que havia um mendigo na beira do caminho. Estava tudo tão bom, discípulos ao lado de Jesus, as pessoas, a grande multidão seguindo a ele. Quem é que vai parar para olhar para um mendigo? Quem é que vai parar para olhar para um cego? Deixa ele para lá. Quem é aqui que se preocupa em ir para um asilo para visitar alguém? Quem aqui se preocupa em ir para um orfanato visitar alguém? Quando não temos um parente internado, quem é que se preocupa em ir ao hospital ver um moribundo? Ora, tem um cego, tem um mendigo na beira do caminho. Tira!

lanches e cheios de suco ou chocolates quentes, levando-os para os mendigos na rua. E eles, quando nos viam chegar, ou era a polícia, ou era alguém que estava exigindo que eles se convertessem a alguma coisa. Lembro-me bem de um desses mendigos. Ele era presidiário, tinha saído da prisão, estava lá no centro de Osasco. E quando nós chegamos, ele foi grosseiro conosco. Ele estava se defendendo, ele pensou que nós fôssemos lá ou dar alguma coisa e obrigando-o a algo, ou tirar dele alguma coisa. Mas quando ele viu que nós fomos cantar, nós fomos falar de Cristo, fomos dar a mensagem e dar um café, um chocolate e um lanche, o coração dele se abrandou e ele abriu o coração. Ele disse: eu sou presidiário, ex-presidiário, estou incondicional, mas não tenho dinheiro para ir para minha terra, no interior de São Paulo. E nós olhamos uns para os outros naquele dia, como que a perguntar: o que vamos fazer? Vamos deixá-lo aí? Então nós nos consultamos nos olhares e dissemos: rapaz, amanhã por estas horas esteja pronto, porque nós vamos levar você à rodoviária para você ir embora. Aí ele disse: vocês estão me tirando? Estão gozando de mim? Não, nós estamos falando a verdade. Ele disse: eu vou me preparar, mas não acredito que vocês venham. Pois chegou naquele horário, ele estava no lugar e nós passamos com o carro ali. Ele disse: eu não acredito que vocês estão fazendo isso. Pois pode acreditar, nós aqui estamos, e não é porque somos bons, é porque Jesus Cristo mudou o nosso viver, e nós estamos aqui para dizer a você que Jesus Cristo ama você, que Jesus Cristo se importa com você, que Jesus Cristo também dá atenção a você, e foi Ele quem nos colocou no seu caminho. E nós mandamos esse rapaz para o interior de São Paulo viver com a família dele. Lá estava o mendigo no texto bíblico, à beira do caminho. A beira do caminho significa tantas coisas. Ali, naquele caso, significa na beira da estrada, na calçada. O poeta brasileiro diz: estou aqui sentado à beira do caminho, e faz o seu choramingo na sua poesia. Mas muitas vezes quem está sentado na beira do caminho sou eu ou é você. Porque muitas vezes, irmãos, ninguém olha para o nosso coração e sabe o que é que estamos passando lá dentro. Diziam os negros americanos, crentes: o meu sofrer e o meu labutar, só o Senhor sabe. O meu sofrer e o meu labutar, glória e aleluia. Deus sabe a dor do seu coração. Deus sabe os pedidos que tem colocado sobre o seu altar dia após dia, noite após noite, os sonhos que você sonhou e que ainda espera e que ainda aguarda, e que muitas vezes diz: Senhor, estou cansado, não aguento mais esperar. Quando que a palavra de Deus, como que a dizer: espera só mais um pouquinho. Aquele mendigo estava sentado à beira do caminho. Só que ele não era apenas mendigo, ele era também cego. Não podemos dizer que somos cegos, porque desde o dia em que entregamos a nossa vida a Jesus Cristo, os nossos olhos se abriram e nós pudemos ver grandes coisas. A primeira é que somos pecadores. Quando eu era romanista, eu acreditava que havia homens e havia mulheres nesse mundo que não eram pecadoras. Eram santas, pessoas impecáveis, pessoas que nunca erraram em suas vidas, pessoas que, por terem sido assim, poderiam fazer alguma coisa por mim. Quando eu me converti a Jesus Cristo, os meus olhos se abriram e eu percebi que, por melhores que tenham sido estas pessoas, elas também foram pecadoras, pois a Bíblia diz em Romanos capítulo 3, versículo 23, todos pecaram, e sobre todos permanece a ira de Deus, e estão separados da glória de Deus. Não há um ser humano, exceção feita daquele que não é apenas ser humano, mas é o Deus homem, Jesus Cristo, o maravilhoso conselheiro, o príncipe da paz, ele que é Deus homem, com exceção dele.

dele, todos os outros são pecadores. E quando nós aceitamos a Cristo como Salvador, nós entregamos o nosso coração a Ele e Ele transforma a nossa vida. Jesus, ao passar, estava passando e o mendigo quis saber o que era aquilo. E ouvindo que era Jesus, estou no verso 47. E ouvindo que era Jesus o Nazareno, pôs-se a clamar: Jesus, filho de Davi, tem compaixão de mim. Olha o que ele pedia. Ele não pedia bens, ele não pedia bênçãos, ele não pedia objetos, ele não pedia patrimônio, ele não pedia desenrosco, ele pedia compaixão. E sabe o que é compaixão, irmãos? É alguém sentir a nossa dor, é alguém sentir a nossa miséria, é alguém sentir as nossas dificuldades, é alguém se colocar em nosso lugar, pelo menos por algum tempo. Isso é compaixão. Quem tem compaixão exerce o bem. Quem não tem compaixão não exerce, porque é incapaz de colocar-se no lugar do outro. A compaixão faz-nos entender a dor do outro. A compaixão faz-nos entender a miséria do outro. A compaixão faz-nos entender os motivos do outro. E este mendigo que era cego na beira do caminho, à semelhança de um pecador inconverso, que ainda não entregou sua vida para Jesus, à semelhança dele com estas pessoas, esse mendigo que estava cego, que não enxergava, ele gritava lá na beira do caminho: Jesus, filho de Davi, tem misericórdia de mim. E verso 48: muitos o repreendiam para que se calasse, mas ele cada vez gritava mais: Jesus, filho de Davi, tem compaixão de mim. As pessoas mandavam esse cego calar a boca. Cala a boca, cego. Cala a boca, mendigo. Para de gritar o nome de Jesus. Para de fazer essa arruaça. Para de fazer essa estrepolia. Fica quieto. Jesus está passando. Se você for para a balada, as pessoas tirarão o chapéu para você. Se você usar droga, as pessoas não gostarão, mas dirão: é, o nosso mundo está assim mesmo. Se você for indecente e imoral e fornicário, as pessoas dirão: ah, isso aí são suas necessidades pessoais. Se você virar criminoso, ainda as pessoas vão dizer: não, mas aquele lá é cabra macho. Mas se você for para a igreja ouvir a palavra de Deus, agora estragou, agora não deu certo. Meu filho, dizia uma mãe para mim, dizia para mim, que ela disse ao filho: eu prefiro você morto do que crente. Eu prefiro que você seja traficante do que ser essas pessoas feias, horrorosas, quadradas, ignorantes, que são crentes. O mundo é assim. Se você clama qualquer besteira, o mundo tira o chapéu. O mundo ainda aprova, o mundo ainda gosta. As pessoas param no domingo para ver pessoas fazendo bobagens nos programas de televisão e aplaudem essas pessoas. Maravilha! Olha um gay aqui, olha um homossexual ali, olha um bandido ali, olha um traficante aqui, olha, e vão mostrando coisas diferentes, e as pessoas dizem: ah, o nosso mundo é assim, nós devemos viver com a diversidade. Mas ai daquele que foi para a igreja, ele é morto pela opinião pública, ele é escrachado, é arrancado das grades da televisão. Por quê? Porque ele é crente. Ou então ele volta atrás, volta atrás e recebe a bênção do povo, né?
Volta a fazer as suas novelas ou fazer os seus humorismos, e todo mundo tira o chapéu para ele, menos uma pessoa: Jesus. Este mendigo continuou clamando: Jesus, filho de Davi, tem compaixão de mim. As pessoas diziam: cala a boca, e ele gritava mais. Já percebeu que cada vez que você quer consagrar a sua vida, sempre tem um tropeço? Sempre tem alguma coisa para complicar este seu desejo ou esta sua vontade? Sempre tem alguém para jogar areia? Sempre tem alguém para pagar para você não ter compromisso com Deus? Ou alguém para dizer assim: ah, isso não vai acontecer, para de bobagem, para de buscar a Deus, isso aí não dá em nada, isso aí não dá certo, vamos fazer outra coisa? Sempre será assim, porque a Bíblia diz que o tentador está sempre a nos tentar para nos desviar do propósito. Por isso Deus, quando falava com Josué, disse assim: não te desvies, nem para a direita, nem para a esquerda. Alguém vai falar no teu ouvido de um lado: pare de seguir a Jesus. E alguém do outro lado vai falar: para de ser fanático. E você terá a responsabilidade de continuar clamando, buscando. Ou, quando temos um problema, ou um desejo, ou um sonho, alguém chega para nós e diz: para de orar por isso, isso não vai dar em nada, isso não vai acontecer. Para com isso, você já encheu com essa oração sua aí, viu? Para de falar isso. Para de buscar, para de sonhar, você está patinando na maionese, para com isso. Não pare! Não pare! Porque a palavra de Deus fala: aquele que perseverar será salvo. A perseverança faz com que atinjamos. Sabe por quê? Esse mendigo não calou a boca. Ele continuou: Jesus, filho de Davi, tem misericórdia de mim. Jesus, filho de Davi, tem misericórdia de mim. Até que chegou o verso 49. Quer dizer, o verso... nós chegamos no verso 49. Ele não chegou. Ele estava vivendo a história. Parou Jesus, ele foi capaz de parar Jesus, parou o caminho de Jesus, parou o curso de Jesus, parou o caminhar de Jesus. Irmão, se você clamar com confiança, suplicando, implorando, você é capaz de fazer com que Jesus dê atenção ao seu clamor, que Jesus pare para te ouvir. Porque o que Jesus quer é saber se você realmente quer de verdade alguma coisa. Porque tem aquele querer não querendo, como diria o Chaves, né? Foi sem querer querendo. Alguém já viu aqui o Chaves alguma vez na vida? Quantos já viram o Chaves aqui uma vez na vida? Agora eu pergunto: quantos gostam de ver o Chaves, hein? Ninguém? Tem um aqui, ó. Ah, agora apareceram, né? Muito bem. Você é capaz de parar o caminhar de Jesus para ele escutar você? Porque Jesus estava caminhando e parou. E o que foi que Jesus disse no verso 49? O que foi que Jesus falou? Chamai-o! E então chamaram o cego, dizendo-lhe: tem bom ânimo, levanta-te, ele te chama. Irmão, você tanto clamou, você tanto pediu, você tanto suplicou, você tanto implorou, chegou a hora de falar com Jesus. Chegou a hora em que ele parou e falou assim: agora nós vamos conversar sobre o problema que você tem colocado para mim em todo o tempo. O seu emprego, a sua saúde, a sua família, seu trabalho, o seu sonho, o seu casamento, o seu namoro, a sua viagem, a sua roupa, o seu carro, a sua igreja, o seu dinheiro. Chegou a hora, meu filho, vamos conversar.
Nós não sabemos quando é este momento em que Jesus para tudo e fala: agora nós vamos tratar do seu assunto. Chegou a sua vez. Conta-se que há mais ou menos uns 30 anos atrás, estavam precisando de uma pessoa nos Correios que entendesse do código Morse, aquele código que as pessoas usam para pedir socorro e tal, e para conversar também. É uma linguagem que não se usa comumente mais, mas é uma linguagem primitiva, eletronicamente falando, mas uma linguagem que funciona bem. SOSUD, SOSUD. Então, pedir socorro. Então, precisavam de uma pessoa que cuidasse de código Morse. Então, apareceram umas 30 pessoas lá naquela sala de recepção, sentaram, chegou a escriturária, a recepcionista, e falou assim: olha, meus senhores, vocês fiquem aqui, está tocando uma música, e logo, logo a gente chama os senhores para se apresentar na sala. Ok, ok. E eles começaram a bater papo, conversa, tal, etc. e tal, e a música tocando, conversa, tal, tal. E de repente, enquanto estão conversando, eles veem um rapaz que entra ali na porta, e chega a recepcionista e fala: olha, os senhores podem ir embora. Ué, mas por que podemos ir embora? Ela disse: porque enquanto vocês estavam conversando, no meio da música nós demos a mensagem em código Morse, dizendo: o primeiro que ouvir esta mensagem é o nosso contratado, pode entrar pela porta. E ele ouviu e já está lá dentro. Vocês não ouviram? Passar bem. Deus muitas vezes já parou para falar conosco e nós não prestávamos atenção. Deus fala conosco de maneiras surpreendentes, maravilhosas, gloriosas. Não importa o que passou, importa agora. Se você, à semelhança desse mendigo, começar a clamar e dizer: Jesus, filho de Davi, tem misericórdia de mim, vai chegar o momento em que Jesus para e diz: vamos conversar. É agora. Por isso que nós dizemos assim: nesta

com Deus. Na verdade é o inverso. Foi Deus que marcou o encontro conosco. Mas não rima direito. Mas é a verdade. Deus vai visitar a sua oração a qualquer momento, em qualquer instante. Lembro-me quando a Dorine, que foi membro da nossa igreja, irmã muito querida e muito amada, ela e o seu esposo Nicolau, homem e mulher de Deus mesmo, seu filho Luciano, estava tão doente, que estava praticamente morto no bercinho. E eles clamando, suplicando, implorando, e o menino piorando, e eles clamando, suplicando, e o menino piorando, e o médico chegou a eles e disse: olha, não adianta mais nada. E eles estavam tão cansados, tão esgotados, que naquele momento ocorreu no coração do Nicolau e da Dorine o desejo de dobrarem os joelhos e dizer: Senhor, nós estamos segurando nosso filho aqui, e o Senhor está querendo levá-lo. Se é isso que o Senhor deseja, Senhor, eis o nosso filho aqui, leva-o para a tua glória, porque nós não suportamos mais, está nas tuas mãos. E aí ele disse para Dorine: Dorine, vamos tomar uma água, vamos sair um pouquinho aqui, vamos deixar nas mãos de Deus. E eles sentiram paz no coração. Até então não tinham tido esta paz que estavam gozando naquele momento. Quando então eles saíram e ao regressarem tiveram uma surpresa maravilhosa. O menino morreu? Não, o menino se recuperou. O menino cresceu. O menino hoje é um homem feito. Eles entregaram para Deus, porque naquele momento Deus tratou com eles. Irmão, não pare de clamar, porque em determinado momento Deus há de tratar com você. Jesus disse: chamai-o. E foram chamar esse mendigo e disseram para ele: tenha bom ânimo, o mestre te chama. Versículo 50 nos indica que antes de ir até Jesus ele fez uma coisa. Qual foi a coisa que ele fez? Verso 50, irmãos, qual foi a coisa que ele fez? Hã? Lançou de si a capa. Ou vamos dizer num português mais moderno, tirou o casaco e largou ali, porque era muito pesado. Jesus não tinha muito tempo para aguardá-lo chegar. As pessoas estavam quase que empurrando ele para chegar até Jesus, e aquele casaco ia fazer ele cair. Aquele casaco, além de pesado, ia fazer ele cair. Bom, casaco você compra em qualquer esquina, né? Hoje. Mas aquele casaco era a roupa de uma pessoa, porque a pessoa podia ser mendigo, mas ela tinha direito a um casacão daquele que servia de coberta para dormir de noite, servia de roupa, servia de travesseiro, servia de tudo. Era uma roupa multiuso. Aquela roupa era a roupa de uma vida. Ele podia ser mendigo, mas direito àquilo ali ele tinha. Não que todo mundo dava, não, mas era natural uma pessoa ter aquilo. E para se encontrar com Jesus, ele largou aquilo que era tão precioso na sua vida. E foi. Sabe por que você não tem um belíssimo encontro com Deus, mesmo tentando dia após dia? Porque você quer ir até Jesus levando uma capa pesada nas suas costas. Que capa é esta? A capa que o prende à sua velha vida. A capa que o prende aos seus pecados. A capa que o prende aos seus vícios. A capa que o prende à sua religiosidade não baseada na palavra de Deus. Às suas tradições. A capa que o prende ao medo. Eu quero Jesus, mas também quero o mundo. Eu quero Jesus, mas também quero etc. Eu quero Jesus, mas não quero abandonar isto ou aquilo. Para eu querer Jesus, para eu ter um encontro legítimo e verdadeiro com Deus, eu devo largar a minha capa, porque caso contrário, eu cairei no caminho, porque tropeçarei na capa.
ou Jesus ou a capa, ou Jesus ou a sua velha vida, ou Jesus ou o seu futuro que não é promissor, ou Jesus ou continuar do jeito que está. Dizia Fernando Pessoa, aquele grande poeta português: se queres ousar, ousa. Se você quer Jesus, larga o resto, renuncia. Aquele que amar mais ao seu pai, mais a sua mãe, mais ao seu filho, mais a sua filha, e aqui podemos aumentar e não estar usurpando o texto, aquele que amar mais a sua sogra, ao seu sogro, a sua namorada, ao seu namorado, a sua empresa, ao seu sítio, o seu carro, a sua história, aquele que amar mais o seu tempo, a sua agenda, mais do que a mim, não é digno de mim. E esse encontro que Bartimeu teve com o Senhor, você nunca vai ter. Nunca! Porque Deus não se compra com dinheiro, Deus não se compra com atos religiosos, Deus não se compra com rosto bonito, Deus não se compra com música, Deus não se compra. A Bíblia diz que Deus falou: buscar-me-eis e me encontrareis quando me buscardes de todo o coração. Aquele cego largou a capa e foi até Jesus. E chegando até Jesus, verso 51, Jesus lhe pergunta: que queres que eu te faça? Que queres que eu te faça? E o Senhor, na sua palavra, pergunta a mim, a você e a todos nós: que queres que eu te faça? Precisamos saber o que queremos. Nós temos que ter objetividade no que queremos. Eu quero ser piloto de avião, piloto de Fórmula 1, pedreiro, professor de ginástica, pintor de quadros e também presidente da República. Meu amigo, você tem que ter umas 40 vidas aí para você fazer tudo isso aí. Sabe, espingarda de chumbo é assim: você atira e sai chumbo para todo lado, não pega em nada, só machuca e estraga, mas esparrama de sal também. Agora, 38 não. Você mira, pá, ele tem um rumo. Tem gente que dá tiro de espingarda de chumbo: Deus, abençoa a minha vida, abençoa a minha vida. O que você quer da sua vida? Qualquer coisa basta, qualquer coisa serve. Deus, abençoa a minha vida. Ele não tem rumo na sua vida, ele não tem sonho na sua vida, ele não tem objetivo na sua vida, ele não tem plano na sua vida, ele é um ser levado pelo vento. Ele vai ao mover das ondas. Diria Tiago na sua epístola: não julgue o tal que encontrará de Deus alguma coisa. Jesus perguntou: o que você quer que eu faça? O cego poderia dizer tanta coisa. Ele poderia dizer: ah, eu quero um camelo último tipo, modelo master. Ou ele poderia dizer: eu quero uma mansão com um grande harém na cidade de Bagdá. Lá ainda não tinha guerra. Ou ele poderia dizer: eu quero ser um grande governador. Poderia dizer tanta coisa. É como se ele tivesse achado o gênio da lâmpada. O seu único desejo. Qual é o seu desejo? Jesus pergunta: o que você quer que eu te faça? Ter camelo? O que ia adiantar? Ele não enxergava para poder dirigir o camelo? Ter uma grande casa com piscina, com tantas coisas, o que adiantava? Ser governador, o que adiantava? Para ele, o mais importante e o mais valioso, o que era mais necessário, o que era mais urgente, era poder
enxergar. Porque quando se enxerga, se tem tudo. Quando se enxerga, se vai ao longe. Quando se enxerga, se consegue ver o que há perto, o que há mais ou menos longe, o que há bem distante. Então, ele não teve dúvidas. Ele disse a Jesus: eu quero ver. O pecador perdido precisa da sua primeira bênção. Ele precisa ver. Ver a sua própria vida como Deus a vê. Você pode achar-se bonzinho, você pode achar-se uma pessoa justa, mas quando Deus olha para você, Deus vê um miserável pecador perdido. E quando Deus te dá a visão, você olha para si e não encontra nada de bom em você. Eu quero ver o meu futuro, pois o meu futuro é tenebroso se eu não tiver Cristo como meu Salvador, verdadeiro, pessoal. Pois a Bíblia diz que há um inferno esperando pelos pecadores que não se convertem. E de lá nunca mais se sai, onde há choro e ranger de dentes, onde o seu bicho não morre, onde o fogo nunca se apaga. Visão para olhar para a cruz. Tanto cantamos sobre a cruz desta noite, dizendo que Cristo não teve vergonha da cruz, porque quando eu tenho a visão de Deus, eu sou capaz de enxergar que Cristo morreu na cruz e morreu por mim, para perdoar os meus pecados e para me levar para o céu. Visão para saber que Jesus está de braços abertos, dizendo: vinde a mim, todos vós que estáis cansados e oprimidos e sobrecarregados, e eu vos aliviarei. Quando eu tenho a visão de Deus, eu entrego a minha vida para Cristo. E esta é a primeira bênção que você precisa. Não adianta vir à igreja aqui pedir bênção material. Não adianta você vir aqui pedir um carro novo. Não adianta você vir aqui pedir a cura da enfermidade. Não adianta você vir aqui pedir por um prêmio, por uma viagem ou por um amor. Você está pedindo a coisa errada. Primeiro peça perdão dos seus pecados e a sua salvação. Esta é a bênção principal e necessária. E então, enxergando, salvo, lavado pelo sangue de Jesus, você terá condições de fazer um plano na sua vida à luz da graça de Deus, e então apresentar para Deus a sua necessidade. O cego disse: eu quero ver. Disse o verso 52: então Jesus lhe disse: vai, a tua fé te curou. É isso que está escrito aí? Sua Bíblia está escrito isso? Vai, a tua fé te curou. Não é isso não? Mas o resto do versículo diz: e imediatamente tornou a ver e seguia Jesus estrada fora. Se você for salvo, como Jesus disse aqui, vai, a tua fé te salvou, as outras coisas te serão acrescentadas. Ele queria ver, mas Jesus queria salvá-lo. Então primeiro Jesus o salvou, e então, por consequência da bênção da salvação, ele teve fé o bastante para ter a visão de volta. Irmão amado e querido, Jesus deseja e tenciona salvar você, e posteriormente a sua salvação, se você tiver fé, pois disse Jesus: a tua fé, se você tiver confiança, convicção, esperança, então você há de atingir e alcançar o sonho que colocou no seu coração, se este sonho for plausível, não fizer mal para os outros e glorificar ao nome de Deus. Nesta noite, Bartimeu é uma lição para mim e é uma lição para você.
Para aquele que não é crente, Bartimeu é um modelo. Porque hoje, Jesus também está chamando você. Diz a Bíblia: se hoje ouvires a sua voz, não endureçais os vossos corações. Hoje você está escutando a voz de Deus. Ele o chama para salvá-lo, para remi-lo, para lavá-lo, para limpá-lo, para dar vida nova. E há um dia que a sua vida nova começa, e esse dia é hoje, quando você não o nega e você o recebe como seu Salvador. A você que ainda não é crente, hoje é o tempo aceitável, hoje é o dia da sua salvação. Você que é crente desviado e acha que está tudo bem, não, eu vou conhecer Jesus quando ele arrebatar-nos. A pergunta não é essa: será que ele vai conhecer você? Será que ele não vai perguntar: amigo, para que viestes? Amigo, o que fazes aqui? E ele dizer para você: na verdade, eu nunca te conheci. Não é que você perdeu, é que você nunca teve. Hoje você, pecador, inconverso, é convidado a entregar a sua vida para Cristo. E você que já é salvo, é convidado a ter fé, propósito e objetivo na sua vida, e não esmorecer, e não parar, clamar e suplicar e receber, porque o teu dia está chegando. Aquela vitória é para aqueles que continuam clamando, e clamam, e clamam, e clamam, e então o Senhor intervém na sua vida. A Bíblia diz que Ele é o Deus que intervém. Eu quero orar por você, por mim, mas também por você. Primeiro, por você que não é crente, ou é crente desviado, para que você entregue a sua vida para Jesus nesta noite. Um dia eu fiz isto. Estava sentado aí onde você está, e alguém estava tentando desviar a minha atenção. Mas então eu ouvi a voz de Deus e aceitei Jesus Cristo no meu coração como meu Salvador. Você gostaria de fazer isso essa noite? Eu quero orar por você.

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1: Pais, filhos, netos, avós, família constituída, de Deus a missão cumprida, pois não é bom estarmos sós. No princípio Deus falou, multiplicai-vos, mandou. Pais, pessimistas, complicados, pensam deles às vezes os filhos, embora lhes sejam queridos, acham-nos ultrapassados. Mas pelos filhos seu amor é sempre incondicional e sempre pedem, Senhor, livra meus filhos do mal. Filhos, na sua diversidade são herança do Senhor, são o fruto do amor dos pais a felicidade, por nossos filhos, Senhor, queremos agradecer, é tão bom filhinhos ter. Netos, os netos irão trazer mais ânimo e alegria, serão sol em cada dia para a Deus agradecer. Coroa dos velhos são e sua continuação. Avós, ó meu Deus, que emoção! Eles já têm mais idade, nos netos felicidade, segundo os filhos lhes são. Alegram sua velhice, faz tão bem sua meiguice. Família é bênção de Deus. Mas mesmo quando esta é crente, um é do outro diferente, ainda não estamos nos céus. E só Deus pode ajudar a com diferenças lidar. Que o amor do Senhor nas famílias sempre esteja. Que nos dê sabedoria no viver de cada dia, nos ajude, nos proteja, nos conduz em retidão, a Deus peço em oração.
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Olá, aqui é o pastor Wagner Antônio de Araújo. O Salmo 2, versículo 11 diz: Servi ao Senhor com temor e alegrai-vos nele com tremor. Este é um salmo chamado messiânico, pois dizia respeito ao futuro império do ungido do Senhor, um rei prometido, que daria a Israel a bênção eterna, tornando-o centro do mundo, e através dele a bênção a todas as nações. Este escolhido seria o próprio Filho de Deus encarnado, e nós sabemos que parte deste texto já se cumpriu, uma vez que Jesus Cristo é o Messias prometido. O Império Mundial já existe espiritualmente no coração de cada convertido de Jesus, mas será expandido como reino temporal num tempo que já se aproxima, ao qual chamamos de milênio. Através de Jesus, sediado no chamado Arraial dos Santos, o mundo todo será unido pelo ungido do Senhor. O versículo escolhido diz duas coisas importantes. A primeira é: servi ao Senhor com temor. Isto significa que devemos servir ao Senhor não com frivolidade, não com preguiça, não com a falta de reverência, mas como um ato sublime, especial, importante, algo realmente feito com cuidado e consideração. Quem serve a Deus sem respeito, como se estivesse a servir a um time de futebol, a um partido político ou num palco de espetáculos, não está obedecendo ao texto. Temor não é mero medo, é respeito. Não se trata de paura ou desespero, trata-se de reverência e de consideração. O apóstolo Paulo, ao falar da ceia do Senhor, dizia que quem dela participasse sem discernimento do significado, o fazia para sua própria condenação. Assim, temor significa servir ao Senhor com consciência, com visão de eternidade, com discernimento, com a certeza de sua presença e com a consciência de sua bênção. O verso termina dizendo: alegrai-vos nele com tremor. Significa literalmente ter respeito até na celebração. Nos dias de hoje, muitos cristãos pensam em adorar a Deus com alegria, mas fazem-no com desrespeito e com desconsideração. Pensam que Deus é um homem comum, que gosta de sambar, de gritar, de farriar e badalar. Não! A alegria que devemos ter no Senhor é algo que deve vir da alma e do coração, e a sua expressão pública deve ter gestos de amor, rendição e respeito, além de gozo intenso na alma. Cristo, ao buscar o Pai, prostrava-se em oração. Deus disse a Moisés, quando se aproximou da sarça ardente: tira as sandálias dos pés, significando que era um ato sem máscaras, sem adornos, algo que tinha que vir da rendição e da submissão. Caro ouvinte, está você adorando a Deus do jeito que Deus deseja? Adore-o com sabedoria, servindo-o com tremor e alegrando-se com temor. Que Deus o abençoe.

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1: Ouve a minha oração, Senhor. Chega a Ti o meu grito de socorro, pois oro consoante o Salmo 102:1 neste momento. 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